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1: 21 horas e 11 minutos.

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5: Lá 21 horas e 38 minutos.

0: violão tá afinado? 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Então vamos lá.
1: Um, dois.
0: Este samba vai pra Dorival Caymmi, João Gilberto e Caetano Veloso.

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5: 22 horas e 21 minutos.

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4: Vinte e três horas e cinco minutos.

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9: 23 horas e 53 minutos.

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6: Meia-noite e 31 minutos.

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4: Uma hora e seis minutos.

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6: 1 hora e 39 minutos.

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5 horas e 39 minutos.

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0: 7:34.
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2: Bom dia! Começa a edição da manhã aqui na Rádio Com. Nesta segunda-feira, começando mais uma semana, 27 de julho de 2026. Manhã que começa com céu nublado, com umidade, previsão de chuva. Uma semana que se apresenta aí com uma tendência de ser bastante chuvosa. Edição da manhã, programa transmitido pelo 104.5 FM da Rádio Com, pelos aplicativos de rádio, especialmente o aplicativo próprio da Rádio Com. Também com transmissão pelo site da Rádio Com Pelotas e com live nas redes sociais, YouTube e Facebook. Alexandre Salóis na parte técnica e na produção e também na apresentação do programa, Leonardo Cardoso. Leonardo, bom dia.
3: Bom dia, Caldenei. Bom dia, Alexandre. Bom dia a todos os ouvintes que nos acompanham no 104.5 FM, também nas rádios online, no nosso site, radiocom.org.br, também no nosso aplicativo próprio, Radiocom 104.5, que está disponível para celulares Android. A gente também está em live no Facebook e no YouTube, nossas lives nas redes sociais, com imagens aqui direto do estúdio da Radiocom e que ficam disponíveis na íntegra para quem quiser nos assistir. Logo após o final do programa, é só acessar nosso canal do YouTube, o Radiocom Pelotas. Lá tem todas as lives do Comitê de Sora Manhã, do Comunidade Esportiva, do Contraponto e de todos os outros programas que compõem a grade da Radiocom durante a semana. Caldenei, começando mais a última semana do mês de julho, né? Já encerrando o sétimo mês do ano. E com previsão de chuva, acho que para esse início de semana, né?
2: É, vamos falar aqui o que está sendo previsto para esta semana, última semana de julho. Neste momento, a temperatura é de 14 graus e 2 décimos, não faz frio, né? É uma manhã de temperatura amena, 97% a umidade relativa do ar, umidade alta, sensação térmica de 14 graus e 5 décimos. Dados extremos do Laboratório de Agrometeorologia da Embrapa, a temperatura mínima foi de 13 graus e 9 décimos às 13h25 da madrugada e a máxima à meia-noite com 14 graus e 3 décimos. A chuva acumulada no mês está em 135,6 milímetros e o acumulado no ano de 2026 chega agora a 614,4 milímetros. Previsão do tempo para esta segunda-feira, clima-tempo. Sol com muitas nuvens durante o dia e períodos de céu nublado, à noite chove forte. É o que informa o clima-tempo, portanto a chuva chegando à noite. E a previsão inclusive aqui é de 21 milímetros de chuva. Temperatura mínima, tivemos aí o que exatamente? Temperatura mínima 13 graus, né? 13,9. E a temperatura máxima hoje chega a 19 graus. Amanhã, chuva forte de manhã e à noite. Abertura de sol à tarde, com pancadas de chuva. Então, amanhã chuva, tanto pela manhã como à noite. Melhora à tarde, mas chove de manhã, melhora à tarde e volta a chover de noite. Temperatura mínima 17 graus, máxima 21. Tendência aqui sobre o acumulado de chuva para amanhã, 37 milímetros. Quarta-feira, sol com muitas nuvens, passando a chuvoso à tarde. À noite, a chuva para. Temperatura mínima 10 graus, cai a temperatura 19, a máxima. Depois, na quinta-feira, enfim, não chove, né? Teremos um dia de sol com muitas nuvens à tarde. Temperatura mínima 8 graus, cai a temperatura ainda um pouco mais na quinta-feira. Temperatura máxima 14, aí sim um dia típico de inverno, com temperatura baixa. Depois a temperatura volta a subir na sexta-feira, com temperatura mínima de 11, máxima 17, de novo pode ter alguma pancada de chuva, o que informa o clima-tempo. Então, chuva mesmo só. Não chove na quinta, né? Depois.
3: Tem uma semana bem chuvosa. É, né?
2: Bem chuvosa. É. Então, nos preparemos aí para uma semana.
3: E na semana que vem, Codani?
2: Olha, a semana que vem é muito cedo ainda, né? Mas a tendência é que não, né? Eu até ouvi uma informação hoje pela manhã que choveria no final de semana. E realmente no sábado prevê chuva. Mas depois uma boa notícia para quem está com programação importante para a próxima semana. É, vamos ter alguns dias, a tendência que a partir de segunda-feira se tenha sol.
3: Aí,
2: melhor. E temperatura... Mena, né?
3: Agradável.
2: A mínima acima dos 10 graus.
3: Tá bom.
2: Tá bom. Né? Para quem vai sair de férias, tá legal. Agora são 7 horas 39 minutos, programa Edição da Manhã aqui na Rádio Com. Destaques do programa de hoje.
3: Na edição da manhã desta segunda-feira, nós teremos duas entrevistas. A primeira delas, às 8 horas, a gente conversa com a Karina Trindade, que é presidenta do Sindicato dos Motoristas em Transporte por Aplicativo do Rio Grande do Sul, o Sintrapli RS. A entrevista traz as duas decisões judiciais que determinaram o desbloqueio de contas de motoristas suspensos pela Uber no Rio Grande do Sul, reforçando a importância da organização sindical na defesa dos trabalhadores de aplicativo. Também entra em pauta o avanço da PLP 152 de 2025, que regulamenta a categoria e teve a tramitação impulsionada no Congresso Nacional nos últimos meses. Já às 8h40, a gente conversa com a Ana Paula Rosa, que é dirigente do CEPERS e também coordenadora da Central Única dos Trabalhadores Regional, da Regional Sul, aqui no estado. Ela fala também sobre uma plenária que será convocada pela CUT para falar sobre o fim da escala 6x1 aqui na cidade, Caldeira.
2: Hoje teremos ainda a participação do Marcelo Carlini aqui no programa, com comentário, com a sua opinião. José Luiz Moraes, bom dia, diz ele, na rodoviária de Porto Alegre com nevoeiros. Está retornando de Porto Alegre para Pelotas depois de um final de semana comemorativo em Porto Alegre, em função do aniversário. Boa viagem, José Luiz Moraes. Luiz Araújo também nos dando um bom dia nesta segunda-feira. Trazendo aqui os destaques do site da Rádio Com, nesta segunda. Pesquisa que nasceu em Pelotas e influenciou o mundo. Livro reconta a história da epidemiologia na cidade. O documentação histórica da Universidade Federal de Pelotas vai lançar em novembro deste ano o livro... Vamos ver aqui o nome do livro. O livro Do Local ao Global, a história de 35 anos do programa de epidemiologia da Universidade Federal de Pelotas. A obra é assinada pela coordenadora do núcleo, a historiadora Lorena Almeida Gil, e resgata a trajetória de um programa que produziu pesquisas com impacto em políticas de saúde no Brasil e no mundo. Ainda como destaque, Lagoa dos Patos deve receber água das enchentes da metade norte do estado, mas sem risco imediato para Pelotas. Pesquisa que nasceu em... trouxemos já esse destaque. Edital da Feira da Praça é suspenso temporariamente para ouvir os próprios feirantes. Universidade Católica amplia campus da saúde com espaço para mais de 600 estudantes. Inteligência artificial vira ferramenta para atrair quem nunca se sentiu bem-vindo em museus. Segurança pública, teste da câmera corporal na Guarda Municipal começa durante a Feira Doce. Bairro Dunas terá atendimento jurídico gratuito acho que já ocorreu, né, esse evento aqui. Já verificando aqui, uma reunião extraordinária do Conselho realizada amanhã, esta quinta-feira, aprovou uma série de novidades para o espaço, incluindo mudanças na governança e novos serviços para a comunidade do bairro. O encontro ocorreu nas dependências da Praça Céu. Bom, de qualquer forma, aí conferir aqui no site da Rádio Com todas as informações sobre essas decisões em relação ao Dunas. Então é isso, né, de destaque aqui no site da Rádio Com nesta segunda-feira, agora com 7 horas 44 minutos, manhã de céu nublado, anúncio de chuva para o período da noite, temperatura 14 graus e 2 décimos, 97%. A umidade relativa do ar, vamos às informações que circulam nesta manhã de segunda-feira.
3: Cadê, seguindo ainda sobre as questões do tempo aqui no estado, o Instituto Nacional de Meteorologia, o INMET, emitiu alerta amarelo para tempestades que poderão atingir todo o estado do Rio Grande do Sul no início dessa semana, especialmente na segunda-feira, dia 27. O alerta amarelo é o primeiro grau entre os 3 avisos emitidos pelo Instituto. Amarelo para perigo potencial, laranja para perigo e vermelho para grande perigo. Segundo o Instituto, o estado poderá ser atingido por chuvas de até de 20 a 30 milímetros por hora ou até 50 milímetros por dia, ventos intensos de 40 a 60 quilômetros e queda de granizo. Há baixo risco de corte de energia elétrica, estragos em plantações, queda de galhos de árvores e de alagamentos. Em relação à possibilidade de inundações, o estado do Rio Grande do Sul permanece, até quarta-feira, dia 29, em alerta laranja. 12 regiões receberam alerta vermelho. O perímetro abrange as áreas de Uruguaiana, Alegrete, São Gabriel, Rio Pardo e Canoas. Há risco de cheias também na região do Baixo Uruguai, de São Borja à Uruguaiana, do Rio Jacuí, a partir de Dona Francisca até o Delta, e os Sinos, em São Leopoldo, assim como o Rio Ibiraputã, em Alegrete, o Rio Santa Maria em Dom Pedrito e Rosário do Sul, o Rio Ibicuí em Manuel Viana e o Rio Quaraí em Quaraí. A Defesa Civil do Rio Grande do Sul detém 5 níveis de avisos: verde para normal, amarelo para atenção, laranja como alerta, vermelho inundação e roxo de inundação extrema. Caldeirinha.
2: A notícia local: há mais de 12 anos, a Secretaria de Saúde tem trabalhado ativamente no combate ao tabagismo em Pelotas. Para isso, são realizados grupos que buscam a interrupção do uso de cigarros por meio de encontros em unidades básicas de saúde e de forma remota através do núcleo de telesaúde. A ação busca ampliar o alcance da população, garantindo acessibilidade e melhora na qualidade de vida. Para acompanhar os encontros, uma equipe multidisciplinar e disponibilizada, sendo responsável pelos atendimentos. Médicos, enfermeiros, psicólogos e nutricionistas atuam ativamente neste processo, fornecendo um acompanhamento contínuo. Nas terças-feiras, às 19h30, são realizados via Google Maps os encontros do grupo de tabagismo. Também há medicamentos que são disponibilizados para complementar o tratamento, sendo necessário a retirada no centro de especialidades que fica na Rua Voluntários da Pátria 1428. Qualquer fumante interessado em participar pode acessar aos grupos. Os únicos pré-requisitos são ter disponibilidade no dia e horário indicado, além do acesso a internet e um dispositivo eletrônico que possa ser usado para conexão. Inscrições podem ser realizadas por meio do WhatsApp, que é o código de área 53 991 17 0610, ou basta procurar a UBS de referência para consultar a respeito dos dias e horário dos encontros. Bom, quem quiser parar de fumar, né? Tem essa possibilidade. Então, disponível na rede pública de saúde para enfrentar o vício, né? E parar com o tabagismo. 7 horas 49 minutos.
3: O ministro das Relações Exteriores chamou para consultas o embaixador do Brasil em Buenos Aires, Júlio Bittelli, após ofensas proferidas pelo presidente da Argentina, Javier Milei, contra o presidente Luiz Inácio Lula da Silva. Milei participou, nesse sábado, em São Paulo, da convenção do Partido Liberal, que oficializou a candidatura de Flávio Bolsonaro à presidência da República. Seu discurso foi repleto de ofensas ao seu homólogo brasileiro, insultando diretamente mais de uma vez. Em uma delas, chamou o presidente do Brasil de presidiário. Houve insultos também ao ministro do Supremo Tribunal Federal, Alexandre de Moraes, a quem Javier Milei chamou de lixo careca por não ter autorizado a visita a Jair Bolsonaro. Na diplomacia, o gesto de chamar o embaixador para consulta significa descontentamento, um momento de tensão e gravidade entre os dois países. Vitelli, aí tem uma previsão de chegada do Vitelli entre ontem à noite e também a madrugada de hoje. O presidente do Supremo Tribunal Federal, Edson Fachin, divulgou neste sábado uma nota oficial em que classifica como referência desrespeitosa a declaração do presidente da Argentina, Javier Milei, sobre o ministro do STF, Alexandre de Moraes. Abre aspas, ao reafirmar a plena autonomia do judiciário brasileiro, a presidência do STF deplora manifestações incompatíveis com a civilidade que deve caracterizar as relações entre os estados. Fecha aspas, disse Fachin em nota, Calderon.
2: O presidente Luiz Inácio Lula da Silva reúne potencial de votos de 50% e rejeição de 48%, enquanto o senador Flávio Bolsonaro pode ser escolhido por 46% dos eleitores e é descartado por 50%. Os números constam da sétima rodada de pesquisa BTG Nexus, que foi divulgada agora pela manhã. O potencial de Lula é formado por 37%, que dizem que ele é o único candidato em quem votariam, por 13% que admite escolhê-lo, mas também consideram outro nome. No caso de Flávio, 25% afirmam que votariam apenas nele e 20% dizem que poderiam apoiá-lo, embora também avaliem outras candidaturas. Ainda sobre pesquisa, essa mesma pesquisa, né? Passando aqui os dados sobre a intenção de votos, né? O presidente Lula ampliou sua vantagem na disputa presidencial e venceria todos os adversários testados em um eventual segundo turno, segundo a pesquisa BTG Nexus, divulgada nesta segunda-feira. O levantamento também mostra o avanço de Lula no primeiro turno em relação à rodada anterior. No cenário estimulado de primeiro turno, Lula aparece com 42% das intenções de voto, seguido por Flávio Bolsonaro com 33%. Na sequência estão Ronaldo Caiado com 6%, Renan Santos com 5%, Romeu Zema com 3%, Augusto Cury com 2% e Cabo Daciolo com 1%. Em comparação com a pesquisa anterior, Lula avançou de 40% para 42%, enquanto Flávio Bolsonaro recuou de 34% para 33%, ampliando a vantagem do presidente. Nas simulações de segundo turno, Lula vence todos os adversários testados. E aí as hipóteses, né? Lula 47% contra 43% de Flávio Bolsonaro, Lula 46% contra 42% de Romeu Zema, Lula 45% contra 43% de Ronaldo Caiado e Lula 47%, enquanto Renan Santos apresenta 39%. Em relação à projeção para o segundo turno. Complementando aqui ainda as informações da pesquisa, né? Tivemos uma dificuldade de internet aí para acessar a página na sequência, mas em seguida a gente traz aí os dados mais específicos assim de eleitores que foram consultados e também o registro da pesquisa na Justiça Eleitoral. 7:53, destaques esportivos, Leonardo.
3: Começando, Caldenei, os destaques esportivos pelo anúncio do Grêmio Esportivo Brasil, que anunciou seu novo treinador. Na verdade, até importante, porque na sexta-feira, quando a gente conversava sobre isso no Comunidade Esportiva, essa aqui ainda seria mantido no cargo. Né?
2: E acabou sendo demitido. Acho que seria mantido. Ocorre que houve uma pressão gigante da torcida, desde já vinha, né, num acumulativo, mas depois da perda do título da Copa Dunga, a pressão da torcida se tornou gigante, né? E aí não deu como para segurar.
3: É, o nome anunciado pelo Brasil ontem, já se tinha especulação, mas o nome anunciado pelo Brasil, por mais que não empolgue, não empolgou, na verdade não empolgou quase ninguém da torcida, o Júlio César Nunes, gaúcho de 41 anos, estava no Nacional do Amazonas, jogando, treinando na Série D do Campeonato Brasileiro. É mais uma aposta, né? Um cara que não tem, não é muito conhecido no cenário
2: regional.
3: Esse
2: é o perfil, né? Esse é o perfil de treinador que a SAF trabalha, né?
3: Mas você é o advogado do Coisa Ruim agora que eu tenho. Esse aí, pelo menos,
2: quem
3: tem
2: é o Coisa Ruim?
3: Você é advogado,
2: você
3: da SAF.
2: Advogado do Coisa Ruim?
3: Você é advogado da SAF.
2: Ah, esse, tá. Mas não significa que a SAF seja coisa ruim, né?
3: É, pode ser coisa boa, mas por enquanto tem sido coisa ruim. Mas o Júlio César Nunes, pelo menos, parece ter mais experiência num nível parecido com o Brasil que está jogando hoje
2: Uma coisa é óbvia, né? Eu não conheço o trabalho do novo treinador.
3: Mas aí a amostragem dele é mais vasta.
2: Tenho vagamente lembrança do nome dele, mas não tenho informações sobre o trabalho dele. Mas pior do que estava,
3: é impossível
2: ficar. Né?
3: Então, a gente tinha um Lécio Aquino.
2: A explicação já se justifica a partir daí. Né?
3: A gente tinha um Lécio Aquino que os melhores trabalhos deles eram na terceira divisão do Campeonato Goiano, na terceira divisão do Campeonato Paulista, na segunda divisão do Campeonato Catarinense. Então, que é uma amostragem muito fraca. E aí o Júlio César Nunes é um cara que pelo menos tem um trabalho em Série D de Campeonato Brasileiro. É isso também, não sobe muito mais que isso. Claro que para quem, para o torcedor do Brasil que sonhava com a volta do Rogério Zinho,
2: um
3: Luizinho Vieira.
2: Parte da torcida sonhava. Tem alguns que tem pesadelo quando ouve falar do Rogério Zinho.
3: Mas é claro que não é num nível assim, mas pelo menos é um cara que tem alguma experiência no nível que o Brasil está hoje.
2: É, acho que o time melhora, porque feitas várias contratações e taticamente se espera melhora, né? Porque pior do que estava não fica, eu repito, né?
3: E tem alguma experiência no futebol gaúcho também.
2: Bom,
3: né?
2: Aquela informação, agora sim conseguiu acesso à pesquisa, então, há pouco trouxemos aí a pesquisa de intenção de votos, né? 2.004 eleitores por telefone foram ouvidos na pesquisa entre os dias 24 e 26 de julho. A margem de erro geral é de 2 pontos percentuais para mais ou para menos. O nível de confiança de 95%. O levantamento está registrado no Tribunal Superior Eleitoral sob o número BR01489/2026. Agora sim, complementando as informações esportivas.
3: Falando aqui do Campeonato Brasileiro, com o Adenês Gaúchos, que jogaram nesse final de semana. Não, foi um final de semana muito alegre para os gaúchos, né? O Inter perdeu por 2-0 para o Atlético Paranaense na Arena da Baixada. E o Grêmio empatou em casa por 1-1 contra o Fluminense, conseguiu empate no final da partida.
2: Para o Grêmio, um mau resultado, né? Foi um resultado ruim. Agora para o Inter, péssimo, horroroso, desastroso, vexatório.
3: E da forma que foi ainda, né?
2: Porque perder para o Atlético lá, tudo bem, né?
3: Mas perder com
2: é a quarta derrota seguida. E a forma em que os gols aconteceram, né?
3: Todas em falhas individuais muito claras, né?
2: Sim, os zagueiros do Inter, há uma concorrência entre eles, qual faz a assistência para o adversário mais precisa.
3: É verdade.
2: Né? Claro que o troféu, a escolha acabou ficando com o Félix Torres.
3: O Félix Torres fez mais força.
2: Ele fez um passe primoroso.
3: De meio campista, né? Um passe...
2: Camisa 10.
3: O Juninho, com toda aquela habilidade, ele tentou sair jogando e driblando, e perdeu a bola.
2: E o grande Maripan conseguiu colocar uma assistência para o atacante.
3: Mas aí o Leozinho não aproveitou.
2: Não aproveitou.
3: O Leozinho acabou não aproveitando.
2: O Leozinho é fã dele, do Maripan.
3: Agora, a posição do Grêmio, o Grêmio hoje é o 15º colocado, subiu uma posição. Com 22 pontos. Já o Inter caiu algumas posições, caiu duas posições. É o 16º colocado,
2: porém,
3: com 21 pontos.
2: Apertou a situação, né? Porque o Remo ganha também, vai a 41 pontos.
3: É verdade. Não, na verdade o Remo passou o Mirassol.
2: O Mirassol tá jogando bem. Fez um grande jogo contra o Vasco. o Remo também chega aos 21 pontos. Bom, isso torna dramática a situação do Inter, né? Porque é uma questão de tempo para ingressar na zona de rebaixamento. Mas também coloca pressão sobre o Grêmio, né?
3: Porque...
2: Até porque o Grêmio não joga agora no meio de semana pelo Campeonato Brasileiro.
3: Qualquer vitória
2: vai ficar com o jogo atrasado. Mas estar na zona de rebaixamento, mesmo que tenha jogo atrasado, é pressão maior. Né?
3: O Vasco vai ficar jogando contra o Chapecoense, que é o pior time do Campeonato Brasileiro. E aí uma vitória do Vasco. E Mirassol e Remo se enfrentam. Então uma vitória de um dos dois e uma vitória do Vasco botam o Grêmio e o Inter na zona de rebaixamento.
2: É. Só que o Grêmio fica com um jogo a menos.
3: É, o Grêmio fica com um jogo a menos.
2: E o Inter tem duas derrotas ainda, pelo menos duas derrotas confirmadas pela frente,
3: né? Exato.
2: Contra Flamengo e Palmeiras. E depois tem um confronto direto com o Remo.
3: É verdade.
2: Porto, olha que pressão.
3: Que coisa terrível a situação do Inter, principalmente, do Grêmio, que o Grêmio tem a tranquilidade do calendário não ser tão forte agora nessa...
2: Mas terá temporada. Futuramente cruzamento com os melhores times do campeonato.
3: Finalizando aqui, que eu danei só nos jogos da Série C dos gaúchos, Ipiranga venceu o Barra de Santa Catarina por 1-0 no Colosso da Lagoa, e o Caxias perdeu para o Botafogo por 2-1 no Centenário, perdeu em casa. E também ontem, na Série D do Brasileirão, São José perdeu por 1-0 para o 13 de Campina Grande, mas passou nos pênaltis, vencendo por 3-0 nos pênaltis.
2: O
3: Argel Fux vai subir o São José.
2: O 13, ele conseguiu perder 4 cobranças. O goleiro Fábio Ramp fez 3 defesas. Só que numa das defesas ele se adiantou. E aí o VAR mandou cobrar de novo. Aí o jogador que foi cobrar pela segunda vez teve a segunda chance e isolou. Botou a bola por cima do travessão. Então perdeu os 3. Fez 4 cobranças e perdeu as 3 primeiras cobranças.
3: Que
2: né?
3: Coisa.
2: Porque o Marão valeu o 13. E, de novo, o Fábio Ramp sendo decisivo. Ele bateu o primeiro pênalti do São José e converteu. Defendeu 3 cobranças. Uma não valeu, é verdade.
3: Mas
2: e ainda
3: teve
2: uma cobrança para fora. São José se classifica, vai em frente. Né? O São Luís está...
3: É, o São Luís perdeu para o CSA.
2: Está eliminado, mas fez uma boa campanha.
3: E essa fase que o São José entrou... Claro que se passar de fase, se passar pelo Gama, joga contra o Gama, já sobe para a Série C. Mas caso seja eliminado, ainda tem mais uma chance, né? Ainda enfrentaria o time que perdeu, o derrotado de... Eu não sei qual... Tem que ver também a questão da campanha. Não tem um cruzamento, uma chave certa. Mas tem uma segunda chance, uma repescagem ainda para conseguir subir e ter o acesso para a Série C ainda, São José. Que trabalho.
2: Tem duas chances ainda para subir.
3: Primeira derrota do Argel Fux, né?
2: Primeira derrota.
3: E conseguiu passar, então, numa derrota com gosto de vitória.
2: Não importa nada, né? Porque acabou vencendo o jogo nos pênaltis.
3: Pegou um time com 3 derrotas seguidas e pode acabar conseguindo acesso para a Série C do ano que vem. Trabalho gigante do Argel Fux.
2: 8:02, programa Edição da Manhã, nesta... Segunda-feira, 27 de julho, temperatura 14 graus e 3 décimos, 97% umidade relativa do ar, mas uma manhã de muita umidade. Vamos ao intervalo para em seguida estar de volta com o programa Edição da Manhã.

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5: Oiê, aqui é a Laís Anella e esse é o Ciência na Ponta da Língua. Já ouviu falar nas Cortes de Nascimento de Pelotas? Esse é um estudo aqui da UFPEL que nasceu em 1982 e continua até hoje. Nas Cortes de Nascimento, os pesquisadores acompanham todas as pessoas nascidas no mesmo período, que no nosso caso são os anos de 1982, 1993, 2004, 2015 e 2026. As Cortes de Pelotas surgiram numa tentativa de diminuir a mortalidade infantil. E isso funcionou. Por isso, continua até hoje. Para saber mais, é só continuar nos acompanhando.
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0: Agora são 8 horas 7 minutos. Programa Edição da Manhã aqui na Rádio Com. Temperatura 14 graus e 4 décimos, 97% a umidade relativa do ar, a sensação térmica em 14 graus e 7 décimos. Seguimos aqui com as informações desta manhã de segunda-feira. Retomando aqui as informações locais, não conseguimos contato. Estamos aguardando aí a participação da nossa entrevistada. O estande da Prefeitura de Pelotas, na 32ª edição da Feira Nacional do Doce, recebe escolas municipais. E na sexta-feira foi a vez da Escola Municipal Ensino Fundamental Piratininho de Almeida, que preencheu o espaço com atividades dos alunos, incluindo projetos desenvolvidos com impressora e caneta 3D da LabMaker, além de mostras de trabalho do Núcleo de Estudos Afro-Brasileiros e Indígenas. As mostras das atividades extracurriculares da escola na feira evidenciam algumas das experiências vividas pelos alunos, que, segundo a diretora Kátia Lianda, são cruciais para o desenvolvimento pessoal, social e profissional dos estudantes. 8 horas 9 minutos.
1: A prefeitura vai contratar agentes postais para o preenchimento de 8 vagas na zona rural do município. A tramitação terá início tão logo o Executivo receba a Câmara de Vereadores para assinatura do prefeito Fernando Marrone. O projeto de lei é aprovado por unanimidade na manhã desta última sexta-feira, dia 24, no plenário do Legislativo, para onde o texto foi encaminhado no início deste mês. A atuação dos agentes a serem contratados será em 8 distritos: Cascata, no 5º distrito, Serrito Alegre, Colônia Z3, Monte Bonito, Quilombo, Rincão da Cruz, Santa Silvana e Triunfo. Em maio, a zona rural de Pelotas voltou a contar com os serviços dos Correios por meio de convênio firmado entre o município e a empresa brasileira de Correios e Telégrafos, condição que permitiu que moradores de 4 distritos, Serrito Alegre, Santa Silvana, Monte Bonito e Quilombo, não precisassem mais se deslocar até a zona urbana para ter acesso a contas simples como de água e luz, podendo ter acesso a correspondências e compras nas sedes das subprefeituras. Caldani.
0: O Supremo Tribunal Federal manifestou ontem pesar pelo falecimento do ex-presidente e ministro aposentado Otávio Galotti, de 95 anos. De acordo com nota divulgada pelo Supremo, o velório, aberto ao público, será realizado nesta segunda-feira no Salão Branco do STF, das 10 às 16 horas. O sepultamento será no dia 28, amanhã, portanto, no Rio de Janeiro. Natural do Rio, Galotti integrou o Supremo Tribunal Federal de 1984 a 2000, período em que participou da consolidação da jurisprudência da Corte após a promulgação da Constituição Federal de 1988. Presidiu o Supremo entre 1993 e 1995 e o Tribunal Superior Eleitoral entre 1994 a 1996. O presidente do Supremo Tribunal Federal, ministro Edson Fachin, destacou a contribuição de Galotti para o país. Abre aspas, magistrado de notável cultura jurídica, espírito público exemplar e inabalável compromisso com a Constituição, o ministro Galotti deixou marcas permanentes na construção da jurisprudência e no fortalecimento das instituições democráticas do país. Fechar aspas, declaração do ministro Edson Fachin. São 8 horas 12 minutos.
1: A prefeitura, por meio da Secretaria de Assistência Social, vai qualificar os serviços na área de assistência social do município, com a contratação autorizada pela Câmara de Vereadores, também na última sexta-feira, da contratação de 12 entrevistadores sociais do Cadastro Único. O projeto encaminhado pelo Executivo no início deste mês foi aprovado por unanimidade no plenário da Casa. A contratação dos profissionais se dá com verba do Ministério de Desenvolvimento Social, Cidadania e Combate à Fome do Governo Federal. A função será exercida em bairros e loteamentos da cidade para fins de autorização de dados, descentralização e itinerância do atendimento do público que compõe o Cadastro Único, Calderei.
0: Bom, são 8h13, né? Teríamos aí a participação da presidente do Sindicato dos Motoristas de Aplicativos, né? Marcada para as 8 horas. No entanto, não estamos tendo retorno da nossa entrevistada, né? Mas continuamos no aguardo aí para tratar de algumas questões, né? Uma delas diz respeito a duas decisões judiciais recentes em favor de motoristas por aplicativo em Porto Alegre. São aqueles motoristas que acabam sendo tendo as contas bloqueadas, né, nas plataformas por alguma questão, e essas decisões judiciais elas determinaram a reinclusão ou a reativação, o desbloqueio das contas de forma imediata. E também para falar um pouco sobre a atividade e a iniciativa, né, de regulamentação da profissão, né, da atividade de motoristas por aplicativo. Havia um projeto, né, que estava tramitando no Congresso Nacional e acabou sendo engavetado. Porém, não tivemos ainda o retorno ainda da entrevistada para falar sobre o tema. São 8 horas 14 minutos, estamos com o programa Edição da Manhã aqui na Rádio Com, nesta segunda-feira. Olha, inclusive, né, observando aqui os modelos meteorológicos, a previsão, há pouco nós trouxemos aí a previsão do clima-tempo, anunciando que choveria à noite, mas no Google dá uma previsão de chuva já a partir das 16 horas. Então, quer dizer, pode chover mais cedo do que estava previsto, né? Então é preciso ficar atento aí, né? Pode chover ainda no meio da tarde desta segunda-feira, Leonardo.
1: Seguindo aqui as informações, Caldanei, o Partido Unidade Popular formalizou neste domingo a candidatura à presidência da República de Samara Martins. A chapa anunciada contará ainda com Raquel Brício como candidata a vice-presidente. A oficialização da candidatura ocorreu na Convenção Nacional do Partido, realizada na Universidade Zumbi dos Palmares, no bairro do Bom Retiro, na capital de São Paulo. A Samara é dentista no Sistema Único de Saúde, dirigente do Movimento Negro e de Mulheres, atua no Movimento de Mulheres Olga Benário, que apoia a luta do Sem Teto pelo direito à moradia e principalmente das mulheres negras e pobres. Já Brício é guarda portuária, sindicalista e uma das fundadoras do Movimento de Mulheres Olga Benário. Em 2022, Samara foi candidata à vice-presidência da República pela UP, na chapa encabeçada por Leonardo Péricles. Entre as pautas defendidas pela candidata estão a reestatização de empresas privatizadas, a nacionalização de riquezas do país, o aumento do orçamento para questões sociais, além da realização de uma auditoria e da suspensão do pagamento da dívida pública do país. Caldeirinho.
0: Geraldo Moraes nos acompanha nesta manhã. Obrigado pela companhia. O Ministério das Relações Exteriores brasileiro confirmou no final de semana a negativa do governo de autorizar vistos a dois funcionários norte-americanos. O subsecretário do Departamento de Estado para a Democracia, Direitos Humanos e Trabalho, Riley Barnes, e o subsecretário adjunto Samuel Sanson. Os vistos foram negados na sexta-feira, dia 24. O governo brasileiro tomou conhecimento do interesse do Departamento

neste contexto eleitoral e decidiu negar os vistos. O questionamento às urnas eletrônicas voltou a ganhar destaque após o pré-candidato à presidência da República, Flávio Bolsonaro, divulgar informação falsa sobre as urnas brasileiras. Ele afirmou na segunda-feira passada, dia 21, durante evento com diplomatas em Brasília, que os equipamentos brasileiros seriam da empresa venezuelana Smartmatic, sem apresentar provas. O Tribunal Superior Eleitoral negou, ainda na semana passada, na quarta-feira, a informação de que a empresa venezuelana Smartmatic forneceu urnas eletrônicas ou softwares utilizados nos equipamentos eleitorais do Brasil. Segundo o tribunal, as urnas brasileiras foram projetadas por servidores e técnicos a serviço da Justiça Eleitoral. Além disso, esses equipamentos são produzidos sob direta coordenação dos servidores do Tribunal Superior Eleitoral por empresas selecionadas por licitações públicas com ampla concorrência, o que garante ainda mais segurança e transparência ao processo eleitoral. 8:19, estamos com o programa Edição da Manhã aqui na Rádio Com, nesta segunda-feira, dia 27 de julho. Intervalo, Alexandre. Vamos ao intervalo para em seguida estar de volta com o programa desta segunda-feira.

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3: Olá, ouvinte. Você sabia que Pelotas tem um dos maiores estudos científicos do planeta e que essa história começou há mais de 40 anos? Eu sou Laís Anella e esse é o Ciência na Ponta da Língua, programa desenvolvido pelo Programa de Pós-Graduação em Epidemiologia da Universidade Federal de Pelotas, para te contar mais sobre as pesquisas desenvolvidas aqui, na nossa cidade. E hoje eu te conto sobre a história por trás das nossas cortes de nascimento. Tudo começou com um desafio em 1982. Naquela época, os professores Fernando Barros e César Víctora queriam entender por que os bebês ficavam doentes e como era a saúde das mães em uma cidade do interior do Brasil. Eles decidiram, então, acompanhar todos os 5.914 bebês que nasceram em Pelotas naquele ano. O que ninguém imaginava é que aquele estudo, que deveria durar pouco tempo, se transformaria em uma das pesquisas mais longas e importantes do mundo. O sucesso de 1982 foi grande, e a universidade decidiu repetir a dose em 1993. Depois, em 2004, em 2015 e agora, em 2026. Pelotas se tornou esse fenômeno científico na comunidade dos estudos epidemiológicos, porque é uma das poucas cidades no mundo onde se consegue acompanhar gerações inteiras. Hoje, os bebês de 82 já são adultos. Muitos já são pais e a gente continua aprendendo com eles. Aprendemos sobre a amamentação, sobre o impacto da pobreza na saúde e até sobre como a genética interage com o nosso ambiente. Mas por que a escolha de Pelotas como centro desse estudo? A explicação é técnica. A cidade possui uma estabilidade demográfica e um tamanho populacional que permite o acompanhamento de quase 100% dos nascimentos,

0: um baixo índice de perdas ao longo dessas décadas. O Centro de Pesquisas Epidemiológicas da UFPEL é hoje um centro colaborador da Organização Mundial da Saúde, fornecendo os dados que fundamentam as curvas de crescimento infantil, por exemplo, utilizadas em mais de 140 países. O que é produzido aqui não é apenas ciência regional, são evidências que alteram protocolos clínicos globais, demonstrando que o rigor metodológico em países de média renda é essencial para entender a saúde em escala mundial. Em 2026, é iniciado o acompanhamento de uma nova coorte. Esse novo estudo visa capturar os impactos de variáveis casuais, como o ambiente pós-pandemia e a exposição precoce a tecnologias digitais na saúde dessas novas gerações. A coleta de dados vai seguir os mesmos padrões internacionais de ética e precisão que consolidaram a epidemiologia de Pelotas nas últimas décadas. A cidade continua na vanguarda, cuidando do futuro desde o primeiro dia de vida desses cidadãos. Se você faz parte de alguma dessas gerações, você faz parte de um patrimônio mundial. O programa se encerra por aqui. Para saber mais, é só continuar acompanhando as rádios de Pelotas e acessar os nossos perfis nas redes sociais, em @cortes.rps, no Instagram, TikTok e YouTube. Já já eu estou de volta com mais um programa sobre a ciência da nossa cidade.
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3: Agora são 8 horas 25 minutos, programa Edição da Manhã aqui na Rádio Com. Momento de acompanhar o comentário de Marcelo Carlini no Edição da Manhã de hoje. Marcelo Carlini, bom dia.
4: Bom dia, Caldenei. Bom dia, Leonardo, ouvintes da Rádio Com. Olha, eu vou dizer para vocês que... Não vou dizer para vocês que é inacreditável, porque eu vi, sei que vocês viram também o que foi a participação do presidente da Argentina no comício do Flávio Bolsonaro. E sobre isso tem muito comentário nas redes, eu acho que é fácil. Então, mas eu quero falar para vocês uma questão que, nesse tempo de rede social, parece que as coisas recentes ficam muito distantes. Mas sobre o tarifaço, a nova rodada de tarifa que o Donald Trump espalhou pelo mundo. Ele teve dificuldades internas na Corte Suprema deles, obrigou, entre aspas, o Trump a fazer uma nova rodada. Mas tem uma questão que eu acho que isso pela imprensa passou meio lateralmente. Bom, somando a taxa que ele tinha colocado no começo da semana, que já vinha sendo anunciada, o Trump ainda sobretaxou em 12,5% o Brasil e mais 59 países, sob a alegação de não combate a trabalho forçado. Bom, primeiro é uma hipocrisia. Não são os Estados Unidos que vão ditar as políticas internas do Brasil. Um país que espalha a guerra, a fome e a destruição não é exatamente quem vai combater o trabalho forçado pelo mundo. A segunda questão, Caldenei e Leonardo, nessa turma, 59 países que o Brasil está, também está Taiwan, Japão, Reino Unido, Suíça, União Europeia. Esses são acusados de trabalho forçado. E tem uma sobretaxa que leva a taxação de vários produtos para uma tarifa de 37,5%. Portanto, evidentemente, é um obstáculo a fazer qualquer negócio com os Estados Unidos. O Trump deixou de fora alguns produtos que pressionam a inflação dos Estados Unidos. deixou de fora a carne, deixou de fora suco de laranja, por um motivo muito simples. O aumento dos preços nos Estados Unidos pode colocar em questão a maioria que ele tem na Câmara e no Senado nas eleições de meio de mandato, agora em novembro. Bom, meus amigos, a questão é que não para por aí, né? O secretário do Escritório de Comércio dos Estados Unidos, é um senhor chamado Jameson Greer, ele disse que as taxas não vão parar por aí e já anuncia novas tarifas por subsídios à indústria e manipulação cambial. Então não parou por aí, não vai parar nessa taxa. A questão é que passou pela imprensa, e aí é a questão que eu acho que ajuda a entender qual é o jogo, como o Trump tem uma margem de manobra muito pequena. Muito pequena. Porque fazer guerra é caro, né? E o Trump está tentando, aprovou na Câmara e quer aprovar no Senado, um pacote de gasto militar de 1,15 trilhão de dólares. Isso no Brasil dá mais de 5 trilhões de reais. É um pouco menos da metade do PIB brasileiro. Então, ele precisa aprovar as taxas e manter a sobretaxa sobre os produtos, justamente porque ele precisa mandar, e a justificativa é essa: financiar a guerra na Ucrânia e continuar mandando dinheiro, equipamento, para Israel continuar a guerra no entorno do Oriente Médio. A gente sabe que eles têm as mãos nisso. Então, meus caros, essa é a conta que só fecha se continuar ampliando as taxas que ele espalha pelo mundo. Portanto, o Trump espalha a crise dos Estados Unidos por todo o planeta. Esse é o resultado. E no Brasil vem um capacho do Trump querer intervir nas eleições. Está certo, nesse caso, o Lula, que negou a possibilidade de vir agentes americanos para fiscalizar as eleições ou jogar dúvidas sobre as eleições brasileiras. Está completamente correto. É uma medida de soberania nacional. Então, meu caro Caldenei, muita coisa vai vir por aí. A questão fundamental, encerro dizendo isso, para os trabalhadores, a soberania é uma questão muito concreta. Portanto, a responsabilidade do governo é proteger os empregos e proteger os direitos. Porque da outra vez que teve a sobretaxa, teve empresário que contornou o problema pejotizando o trabalhador, reduzindo o salário. Portanto, está na hora de garantir financiamento para manter as empresas, mas garantir emprego e direitos. Isso que dá o sentido completo de um país soberano. Meu caro Leonardo de Caldenei, numa manhã chuvosa, seguimos a nossa batalha aí.
3: É, por aqui ainda sem chuva, mas com muita umidade, esperando a chuva que chega à tarde ou à noite. Tá bem, Marcelo Carlini, muito obrigado. Até a próxima segunda-feira.
4: Grande abraço.
3: Grande abraço.
5: Muito obrigado.
3: 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Cristina Goulart também conosco nesta manhã de segunda-feira, com tempo prometendo chuva. A proposta, a Defesa Civil emitiu ontem à noite um alerta vermelho que aponta risco muito alto de inundação do Rio Uruguai no município de Uruguaiana. O comunicado é válido até às 21 horas desta segunda-feira. A orientação é para que as pessoas busquem informações junto à Defesa Civil de sua cidade e consulte o plano de contingência municipal para saber como agir, isso lá em Uruguaiana. Em caso de emergência, deve entrar em contato com a Brigada Militar e com o Corpo de Bombeiros. É possível acompanhar em prepara.rs.gov.br /El Nino, que é El Ninho, né, mas sem o título, então fica El Nino, todos os alertas e avisos vigentes da Defesa Civil Estadual, além das publicações relacionadas a eventos adversos. O portal também hospeda ferramentas que fornecem em tempo real informações sobre o nível dos rios imagens do radar meteorológico e dados da rede de monitoramento hidrometeorológico, além de serviços de utilidade pública. É um alerta para o Uruguai, mas isso demonstra o tempo extremo que está sendo anunciado para esta semana no Rio Grande do Sul, né? Porque a questão não fica só em Uruguaiana, né? No momento que houver uma super inundação no Rio Uruguai, haverá outras consequências no estado do Rio Grande do Sul. 8 horas 33 minutos.
5: Seguindo aqui as informações, Caldenei, golpistas da internet iniciaram investidas contra fornecedores de produtos e serviços via e-mail com o nome e a identidade visual do PROCON para obtenção criminosa de transferências ou depósitos indevidos de dinheiro. Em Pelotas, o órgão municipal realizou 3 atendimentos de empresários e microempreendedores que questionaram a veracidade das mensagens em que são cobrados por multas inexistentes. A principal forma de evitar prejuízo financeiro com as falsas abordagens, segundo o coordenador executivo do Procon Pelotas, Cristone Costa, consiste na verificação do endereço eletrônico. Abre aspas, a comunicação virtual é efetuada exclusivamente pelo e-mail oficial proconpelotasrs@gmail.com, fecha aspas, adverte o coordenador. Notificações, intimações e autuações verídicas também são entregues por servidores com crachás ou através de correspondência pelos correios com aviso de recebimento. Cada vez mais sofisticadas tecnologicamente, as fraudes contêm supostos números de protocolo, data limite para defesa e até ameaças judiciais. De acordo com a Associação Brasileira dos PROCONs, alguns e-mails apresentam links perigosos criados ardilosamente com os fins de consultar a reclamação, bem como acessar anexos e boletos falsos. O maior risco está no fato de possuírem arquivos executáveis capazes de instalar programas maliciosos ou capturar informações confidenciais. O coordenador executivo recomenda não clicar em atalhos digitais, não fornecer dados pessoais ou financeiros e não realizar qualquer tipo de pagamento. Havendo dúvida, o fornecedor precisa contatar diretamente o PROCON pelo telefone 53-3305-3505 ou e-mail proconpelotasrs@gmail.com. O atendimento presencial no PROCON Pelotas, nas segundas e sextas-feiras, das 8 às 17 horas, terças, quartas e quintas, das 8 às 14 horas, no endereço Praça Rio Branco, número 7, no prédio da antiga Estação Férrea, Caldenei.
3: O PDT oficializou no sábado a candidatura de Juliana Brizola ao governo do Rio Grande do Sul em convenção realizada na Casa do Gaúcho, em Porto Alegre. A composição terá Edgar Preto, do PT, como candidato a vice-governador. A ampla aliança pela disputa do governo gaúcho é sustentada por uma coligação de 8 partidos que reúne PDT, PT, PSOL, PCdoB, PSB, PV, Rede e Avante. Para as 2 vagas do Estado no Senado, a coalizão aprovou os nomes de Manuela Dávida, do PSOL, e Paulo Pimenta, do PT. Em seu discurso na Casa do Gaúcho, Juliana Brizola centrou sua fala na representatividade feminina e na diversidade do Estado. Abre aspas, o povo precisa de uma governadora que cuide do povo, assim como as mulheres cuidam da sua família, pois o Rio Grande do Sul é diverso e, portanto, a política também tem que ser diversa. Fechar aspas, declaração da candidata. Juliana disputa o governo estadual pela primeira vez, tendo atuado anteriormente como vereadora em Porto Alegre, secretária municipal e deputada estadual por 3 mandatos. Entre suas ações na Assembleia Legislativa Gaúcha, destaca-se a emenda que tornou obrigatória a expansão da escola de tempo integral e a criação do programa Pro Hospitais. Agora são 8 horas 38 minutos nesta manhã de segunda-feira, com temperatura de 14 graus e 7 décimos, temperatura estável. Não, o sol não apareceu ainda, né? Porque tem a possibilidade, nada de sol, né? Céu encoberto, umidade continua alta, 97%, né? Desde a abertura do programa, às 7h30, não há alteração na umidade relativa do ar, e a sensação térmica é que subiu um pouquinho, né? Chega agora a 15 graus e um décimo nesta segunda-feira.
5: Seguindo as informações sobre as convenções partidárias, Claudanei, o Partido Social Democrático oficializou ontem a candidatura à presidência da República do ex-governador de Goiás, Ronaldo Caiado. A chapa formalizada contará ainda com o líder da legenda, Gilberto Kassab, como candidato a vice-presidente. O anúncio das candidaturas ocorreu na Convenção Nacional do Partido, realizada na capital paulista, na região central da cidade. Em seu discurso, Caiado destacou a sua trajetória política de 40 anos e criticou a polarização entre a esquerda e a direita no país. Ele agradeceu ao apoio de seu parceiro de chapa, Gilberto Kassab, e a esposa Maria das Graças Caiado e familiares. Ele enalteceu especialmente a sua gestão no governo de Goiás, em que esteve à frente de 2019 até março de 2026. Ronaldo Caiado é goiano de Anápolis, médico graduado e mestrado na Universidade Federal do Rio de Janeiro, cirurgião especializado em coluna vertebral, é produtor rural e foi deputado federal por 5 mandatos. Também foi senador eleito por Goiás em 2014. Ele já foi candidato à presidência da República em 1989.
3: Agora são 8 horas 40 minutos, programa Edição da Manhã. Rápido intervalo, Alexandre. Em seguida, estaremos de volta com o programa desta segunda-feira.

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0: 8 horas e 43 minutos, programa Edição da Manhã. Já temos aí a nossa entrevistada?
1: Sim, já está conosco. Está com a gente. Agora a gente recebe a coordenadora da Regional Sul, da Central Única dos Trabalhadores, aqui na Zona Sul do Estado. Bom dia, Ana Paula.
2: Bom dia.
0: Boa, aqui Ana Paula. Oi.
2: Tudo. Deixa eu sentar aqui, por favor.
0: Tá certo. Estamos com a Ana Paula já conosco aqui para falar no programa. Ana Paula, bom, mesmo nesse período de recesso no Congresso Nacional, né, a mobilização aí no sentido de pressionar o Senado para que aprove o fim da escala 6x1. Bom, o que está sendo previsto, ao que parece, para essa semana já há algumas atividades sendo previstas, inclusive aqui para Pelotas, Ana Paula?
2: Sim, nós continuamos, né, porque a gente só reduziu, mas não parou de mobilizar a população, os trabalhadores, né, nas portas de fábrica, aí, fazendo confrontação. E agora a gente intensifica e no dia 10, então, a gente vai fazer uma grande confrontação, tanto no centro como em algumas empresas, e a gente vai estar botando mais força em função, porque a gente precisa e quer que se desenrole no Senado essa questão da escala 6x1 aí, que está precisando, então, uma maneira de pressionar. E também conversando aí com os nossos aqui do Rio Grande do Sul, e isso aí a CUT tira nacionalmente, para a gente estar fazendo também uma conversa com os senadores aqui, todos os senadores dos estados, né? Nós aqui já marcamos, então, já temos com o nosso senador, o Paulo Paim, também, né? E o Mourão aqui, que a gente também já pediu um horário até para estar conversando com ele. E aí, parte da CUT estadual, então, fazer essa inserção aí maior em cima deles. Mas aqui a gente fica na retaguarda.
1: Ainda existe a possibilidade de uma plenária para debater a escala 6x1 aqui em Pelotas?
2: Sim, estamos chamando para sexta-feira uma plenária, né, até para envolver, né, todas as centrais aí, para que a gente também tenha uma organização, para que no dia 10 a gente faça uma atividade bem grande, né, que consiga envolver o maior número de trabalhadores possível.
0: Bom, essa plenária ocorre na sexta-feira, onde... E o propósito é organizar as atividades de agosto, é isso?
2: Isso, ela ocorre na sexta-feira, às 18 horas, na Casa do Trabalhador. E é com esse intuito, da gente organizar o agosto, já que aí termina o recesso, né? O Congresso volta e para que a gente faça uma pressão em cima do... E continue a pressão, né? Na realidade, porque a gente não parou, só deu muito... temos uma parada, não foi uma parada, porque todos os dias a gente está fazendo alguma coisa, né? Se a gente não faz aqui, a nossa estadual está fazendo lá e procurando até para que a gente tenha sucesso, né? E que vote, porque também a gente está vendo aí que está chegando a questão das eleições também, e cada vez fica mais complicado. E que a gente quer que o Senado vote no fim da escala 6x1 aí. É uma grande vitória para nós agora, para a classe trabalhadora.
1: A expectativa para que o Senado vote hoje já é visto com uma visão um pouco mais pessimista, de que seja votado antes das eleições?
0: É, inclusive, até acrescentando a isso, o próprio ministro do Trabalho, Luiz Marinho, admite essa hipótese de que o fim da escala 6x1 fique para depois das eleições. A sua visão sobre isso e o que é que representaria de risco, né, para a proposta se ficar para depois das eleições?
2: É, o que é, a nossa visão é que não fique, né? E por isso que a gente está aí. Né, e vamos estar intensificando. Se tiver que fazer alguma atividade mais forte em Brasília, no Senado, a gente vai tirar para fazer, né, junto com as outras centrais, até porque a gente não quer. Que a gente vê que foi uma vitória no Congresso, mas agora é que a gente precisa do Senado. Né? e se efetive de fato o fim da escala 6x1, que para a classe trabalhadora que está, que vem sofrendo há tantos anos, e isso é uma pauta já muito antiga nossa, aí que a gente pedindo as 40 horas semanais de redução de salário, né? Então é uma pauta que nós já temos há muito tempo, e agora passa no Senado, passa no Congresso, e a gente aguarda o Senado. Então a gente vai fazer de tudo enquanto classe trabalhadora, enquanto central aí, para que se desenrole antes das eleições.
1: É caso ela passe para. Caso ela passe para depois das eleições, qual o tamanho seria desse impacto de não ter mais tanta pressão das eleições em cima dos parlamentares?
2: É, para nós, enquanto a pressão agora é bem melhor, até em função que tem muitos que estão querendo a reeleição, e a gente vai dizer, né, independente de que partido seja, que a gente está dizendo, se é a favor do trabalhador, vota, né, contra. Né, e depois a gente está, mas não pode deixar, a gente não desiste nunca dessa nossa pauta. Aí. A gente sente, sim, que para nós aprovar depois das eleições, né, vai ficar mais difícil. Por isso, então, a gente não, nós, enquanto classe trabalhadora, enquanto central aqui, a gente está com a perspectiva e com a ideia, então, e fazendo de tudo para que ela seja antes das eleições.
0: Bom, no início da sua fala, houve a referência do trabalho que vem sendo feito, inclusive, né, no contato com trabalhadores e trabalhadoras. Como é que isso tem repercutido entre os que trabalham, né, e que serão diretamente os beneficiados por esta medida? Qual é a expectativa que vocês, lideranças, têm colhido dessas pessoas que estão na expectativa de que essa proposta venha a ser aprovada?
2: Olha, para nós até essa pauta, né? Então é uma pauta direta que o trabalhador ele vai sentir, existe uma expectativa muito grande por parte deles, é uma pauta que é fácil de dialogar, quando a gente faz os conflitos, sai para a rua, conversa, e é o que o trabalhador está aguardando, né? Eles estão aguardando isso, eles querem, não é? Todo trabalhador aqui em Pelotas, que a gente atua mais aqui, mesmo às vezes tendo outras atividades em Porto Alegre ou em Brasília, mas aqui em Pelotas é tranquilo para a gente ir nas fábricas, é tranquilo quando a gente vai discutir com o trabalhador, porque realmente assim, a exaustão, e eles estão sentindo assim, né, que o trabalhador que está trabalhando em exaustão, ele deslumbrar um dia mais de folga, assim, para tirar o seu dia para si, para fazer outras atividades, porque a vida não se dá só dentro do trabalho, né? Então, eles estão, assim, ansiosos e está bem tranquilo, está muito bom de trabalhar nessa pauta toda a classe trabalhadora, porque é uma ansiedade e eles estão clamando por isso aí. E até já vem, me dá aqui, eu quero. A questão da completação também, ele tranquilo para pegar, para levar para casa, para estar discutindo dentro da sua casa. Então, a gente vem fazendo esse trabalho aí com o pessoal aí, nas nossas bases, no chão da fábrica, como a gente diz, e está bem aceito, e é uma angústia, o trabalhador tá visualizando isso aí no horizonte e quer, sim, né? É bem tranquilo, está muito bom de trabalhar essa questão da escala, né? E de fazer, e ali também no nosso conflito a gente sempre coloca, né? Coloca e-mail, coloca todas as redes sociais agora dos deputados para que também façam essa força aí também de estarem mandando, estarem pedindo a prova, né? Então a gente também dá esse subsídio para que a pressão seja maior, né? A gente sabe que o trabalhador ele não consegue estar na rua, né, com a gente no dia a dia, mas ele está lá no chão da fábrica, mas ele tem um momento que ele consegue chegar e acessar uma das redes sociais que a gente coloca para eles ali e está fazendo essa pressão junto com a gente.
1: Ana, a plenária de sexta-feira agora, ela reúne não só os sindicatos de Pelotas, mas também toda a região. A ideia é fazer uma ação geral para toda a região sul?
2: É, a ideia é porque a gente tem São Lourenço, Arroio Grande, aí tem o pessoal do Capão do Leão também, que a gente, né, a gente tem essa, que é uma pauta nacional. Então, quanto mais cidades aqui do interior a gente conseguir incluir, até para estar subsidiando com material, né, e também fazendo com que nessas cidadezinhas, nessas cidades aconteça, né, nas cidades menores, que aconteça também essas ações, para nós é muito importante, para a classe trabalhadora, a gente vê como muito importante. Então, a gente está contando, sim, com a representação desses municípios.
0: Bom, repetindo, então, sexta-feira plenária, a que horas é?
2: Às 18 horas, na Casa do Trabalhador.
0: Por favor, repita aí o horário, que deu um cortezinho.
2: Sexta-feira, às 18 horas, na Casa do Trabalhador.
0: 18 horas, na Casa do Trabalhador, então. Ana Paula, quero agradecer a sua presença aqui no programa Edição da Manhã, da Rádio Com, né? E sucesso aí nessa empreitada. Tá bem? Muito obrigado.
2: Eu que agradeço aí o espaço, né? Que sempre é importante também para nós estar divulgando aí as nossas atividades. Agradeço o espaço, né? Eu até peço desculpa por não conseguir estar aí presente ao vivo. Eu até no primeiro momento eu ia, mas aí depois eu ouvi um imprevisto aqui. Mas a gente fica para uma próxima aí eu vou ao vivo aí conversar com vocês.
0: Será,
2: e agradeço muito.
0: Será uma satisfação recebê-lo. Tá bem, mas os imprevistos ocorrem, né? O importante foi a sua participação. Muito obrigado.
2: Tá bem.
0: Um abraço. Tá bom. Obrigado, uma boa semana.
1: Obrigado.
0: Ana Paula Rosa conversando conosco, agora 8 horas e 55 minutos. Olha o preço aí dos combustíveis, gasolina, etanol, todos os combustíveis, né? E os preços promocionais do aplicativo Menor Preço, do Nota Fiscal Gaúcha.
1: Começando então pela gasolina comum, Calderei, está consultando aqui o aplicativo Menor Preço, às vezes ele é bem manivela. R$6,07.
0: Ainda mais segunda-feira.
1: Segunda-feira tá todo mundo meio atrapalhado.
0: Tá todo devagar. A propósito, né? A segunda-feira é escassa de notícias.
1: É,
0: né?
1: Escassa, são notícias recicladas.
0: E hoje, muito central. Nas segundas-feiras anteriores era a Copa do Mundo, né? Só dava a Copa do Mundo. Hoje é só a previsão da chuva, né?
1: É verdade.
0: Claro que é um assunto muito importante, preocupante, inclusive, porque vem mais chuva aí, os rios já estão cheios, né?
1: Exato.
0: Qualquer chuva tem a sua repercussão, mas todas as notícias mais ou menos girando em torno desta previsão do risco da volta da chuva ao Rio Grande do Sul.
1: Não, ou a previsão da chuva ou também as eleições para as convenções. Né?
0: É, as convenções. Né?
1: Então, começando a gasolina comum, Calderei, R$6,07 na abastecedora Areal, na Domingos de Almeida, número 1985. Bairro Areal, esquina do Domingos de Almeida com a Benjamin Gastal, 6,07.
0: Isso aí virou
1: 7.
0: um local
1: e o
0: permanente,
1: preço,
0: praticamente.
1: O local e o preço praticamente todo dia, toda semana, a gente está aí com o mesmo valor e o mesmo local na gasolina comum. Já na gasolina aditivada, não é o mesmo local, mas é o mesmo valor, R$6,07 no posto Santa Rita, na Avenida São Francisco de Paula, número 3229, bairro Real, na esquina da São Francisco de Paula com a Felipe dos Santos, no Jardim Europa, próximo a Bom Jesus, 6,07 a gasolina aditivada. Geralmente o aplicativo ele demora só só na gasolina comum, depois ele vai bem rápido. Agora hoje ele está demorando para consultar em todas. No etanol, R$4,25, também no posto Santa Rita, Avenida São Francisco de Paula, número 3229, bairro Real, R$4,25, o etanol mais barato, segundo o aplicativo Menor Preço. E por fim, o diesel. Começando pelo diesel S500, R$5,75, no posto Buffon 91, rodovia BR-392, número 2600, bairro Fragata, R$5,75. Posto para quem vem de Rio Grande em direção a Pelotas, também com acesso pelo Simões Lopes. Já o diesel S10, R$6,00. Certinho, bem, R$6, posto Coqueiro, da rua Almirante Barroso, número 2360, bairro Centro. R$6, o diesel S10 mais barato, na Almirante Barroso, esquina com a Doutor Cassiano. Esses são os valores combustíveis, dos mais baratos dos combustíveis, nesse início de semana, Claudinei.
0: Tá certo, vem aí o Manhã Cultural com o Alexandre Salóis. Às 10 horas estaremos aqui com o Comunidade Esportiva. E 11 horas tem o Contraponto com a Clarissa Hennig e o André Amaral. Destaques do Contraponto desta segunda-feira.
1: O Contraponto de hoje recebe o Tenente-Coronel Márcio André Facim, que é coordenador regional de Proteção e Defesa Civil da região sul do Rio Grande do Sul, sediado aqui em Pelotas. A pauta são as chuvas nesse início de semana, também da semana passada. Também já falando sobre a projeção de um El Niño muito forte, já com alguns efeitos agora, mas principalmente para o último trimestre do ano. Então, conversa hoje com o chefe coordenador da Defesa Civil aqui na região, Caldeirinho.
0: Tá certo, convite para acompanhar o Contraponto, então, a partir das 11 horas. Mas antes disso, também o convite, né, para o Comunidade Esportiva e antes do Comunidade Esportiva, o Manhã Cultural com o...
1: Que está muito animado já.
0: O Alexandre Salóis está animadíssimo, né? Claro, o empate do Grêmio ontem empolgou.
1: Empolgou um golaço.
0: Já o lateral direito, ele já acha que é solução para a seleção brasileira. Qual o nome do rapaz?
1: É Diego Caíto.
0: Diego Caíto. Então já é a solução. Também não tem lateral direito, né? Não vamos mais uma Copa com Danilo, né?
1: Exatamente.
0: Não. Aí não dá, né? Tá bem, então. Final de programa. O Edição da Manhã retorna na terça-feira, amanhã, às 7h30. Obrigado pela companhia. Até amanhã.
3: Tchau, tchau.
4: Nove horas.
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0: Bom dia, pessoal. Começando o Manhã Cultural. Então, segundo. Segundo. É isso aí, hein? Dia 27 de julho de 2026. Tempo nublado neste inverno gaúcho aí, com temperaturas amenas, é isso aí, temperaturas amenas, muita umidade, começando Manhã Cultural.
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0: Como foi aí o domingo, o sábado de vocês, pessoal? Isso aí, né? Descansar. Quem gosta de festa aí, aproveitar, fazer festa com os amigos.

Muito obrigado por estar acompanhando a Rádio Com. Agora é o Manhã Cultural, vamos até as 10 horas na clima musical, pessoal. Clima musical na manhã. Sintonizou 104.5 FM? Isto, se você está no rádio, é isso aí. Muito obrigado. Também estamos na internet, através de aplicativos que reproduzem as rádios aí. Temos o nosso aplicativo próprio, né? O aplicativo próprio da Rádio Com disponível no Google Play. Muito obrigado, pessoal, por estar escutando, nos escutando. Isso aí. De momento aqui, vamos olhar, temperatura aí, hein? 15 graus, cravadinhos, 15 graus e 0 décimo. É 15 graus, tá? Não existe isso de 0 décimo. 15 graus e a temperatura mínima registrada foi às 3 horas e 25 minutos. Registrou 13 graus e 9 décimos. Umidade alta 97%, sensação térmica 15.4. Ligeiramente maior aí que a temperatura do ar. Pressão atmosférica subindo lentamente e está em 1013. Sem chuva, então, por enquanto, ao menos onde aí para a atmosférica não segurar aí a água. É, nascer do sol foi às 7h21. 7h21. Pôr do sol será às 17h51 e tem um acumulado aqui de 0,6 milímetros. E com Cuba te decimos, hasta siempre comandante. Temperatura máxima prevista para a tarde, geralmente é a tarde mesmo, lá por volta do meio-dia, inclusive, 1 da tarde, 13 horas, até as 16, depois cai, mas não muito, hein? Vamos com uma temperatura aí de alta, aí até a madrugada. Legal, pessoal, dando uma olhada ligeirinha aqui para fechar nas imagens de satélites. Vamos ver, nebulosidade, rapaz. É o seguinte, muita nebulosidade aqui na boa parte do Rio Grande do Sul. Estou olhando aqui a imagem de satélite, Uruguai todo tomado também. E a parte norte do Rio Grande do Sul, ali, é a única que tem um pouco menos de nebulosidade, mas ainda assim com nebulosidade, com nuvens mais finas. O resto aqui, Serra Gaúcha, e o resto todo do Rio Grande do Sul com nebulosidades, exceto também uma faixa aqui bem limitada aqui da região da Lagoa Mangueira, Lagoa Mirim também, Santa Vitória do Palmar e Chuí, por acaso com menos nebulosidade. Agora vamos olhar as movimentações das chuvas que já estão aqui na região do Nordeste da Argentina, ali, aquela região que faz fronteira com o Brasil, né? Com o Rio Grande do Sul e com a Santa Catarina. Já estão lá, já atingindo, inclusive, o Rio Grande do Sul aí. São Borja, região de São Borja, Itaqui, já com chuva. Vamos dar um play aqui a partir das 9 horas para ver quando que chega aqui nas nossas regiões. 10 horas, 11 horas, meio-dia, 1 hora, 14 horas... 15 horas, 17, talvez ali a partir das 17, 18 horas já chegaria a chuva pelo modelo do Indy, tá bem, pessoal? Muito bem, então, segunda-feira, começando o Manhã Cultural. Só para fechar aqui, ó, que amanhã já tem previsão de chuva, para quarta também. Aí quinta e sexta, sol entre nuvens sem chuva. Isso aí, é o El Niño, né? Super El Niño aí, trazendo muita umidade aqui para nós.

0: nas rádios no final dos anos 90. Ganharam prêmios, ganhou o Açorianos de Música de 99. Isso aí. E rodamos Mi Casa é Su Casa. Tá bem, pessoal?
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0: Radiocom.org.br é o nosso site. Tem uma manchete nova aqui. Escolas de samba, bandas e blocos são premiados em noite de festa nesta segunda. Aí, pessoal. Então tá. Cerimônia abre às 19h30, entrega os estandartes de ouro aos destaques e lança Carnaval 2027. Pelotas celebra, então, hoje o encerramento oficial do Carnaval 2026 com uma cerimônia que reúne escolas de samba, bandas carnavalescas e blocos burlescos no Teatro 7 de Abril, palco que voltou a receber grandes eventos culturais aí agora após 16 anos fechado. Então é hoje, pessoal, a partir das 19h30 aí, a comunidade carnavalesca recebe os troféus de campeãs e os estandartes de ouro Agostinho Trindade e Jorge Ari, enquanto a prefeitura lança oficialmente o canal de Pelotas 2027 de rua e de passarela. Lança o carnaval, né? Por favor, cara. A prefeitura lança oficialmente o Carnaval de Pelotas de 2027. Legal. 9h20, pessoal. Daqui a pouco tem a comunidade esportiva às 10 horas com Leonardo Cardoso apresentando o Caldenei Gomes. O Roger Pérez, o André Amaral, o Alexandre Salóis, por enquanto é isso. Muito futebol por enquanto. 11 horas contraponto com Clarissa Hennig e André Amaral. 13 horas tem o programa Viração da Dufpel aí com entrevistas, tá bem? 16 horas navegando com o DJ Elô. 18 horas, o retorno de José Luiz Moraes aí com o Nativismo Sem Fronteiras. E 19 horas, Tangos para Tangueiros com a seleção musical também de José Luiz Moraes. Tá bem, pessoal? E nós vamos de sonzeira aqui agora. Vamos de sonzeira na manhã. Manhã Cultural aqui na Rádio Com, pessoal. Vamos dar uma olhadinha aqui. 15 graus e um décimo agora.

0: E então tá, rapaziada. 10 horas em ponto, cravadinho. 10 horas, manhã cultural. Acabou. Agora é hora de comunidade esportiva. Já estão aí Leonardo Cardoso, Caldanei Gomes, André Amaral. O Roger Pérez já deve estar se preparando aí também para entrar. Muita coisa para falar. Depois tem contraponto. Depois, mais tarde, também tem o Viração. Depois a DJ Lo vem com música boa aí no Navegando ou com alguma live. Nativismo Sem Fronteira. Sem Fronteiras. Nativismo Sem Fronteiras às 18 horas. E depois o programa que vai ao ar todas as segundas-feiras pelo aplicativo e pelo rádio. Tangos para Tangueiros com a produção de José Luiz Moraes. Muito obrigado, pessoal. Espero que tenha uma baita de uma segunda-feira aí, a semana. E bola pra frente. Vamos lá. Tchau, tchau.
1: Dez horas e três minutos.
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0: Bom dia! Começando mais uma Comunidade Esportiva aqui na Rádio Com, são 10 horas e 4 minutos. Segunda-feira, dia 27 de julho de 2026, última semana do mês 7 deste ano. Então, começando mais um programa aqui no 104.5 FM da Rádio Com, também nas redes online, no site radiocom.org.br e também no nosso aplicativo próprio, Rádio Com 104.5. E a gente está em live no Facebook e no YouTube, nossas lives das redes sociais com imagens direto do estúdio da Rádio Com e que ficam disponíveis na íntegra para quem quiser nos assistir logo após o final do programa. 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Nessa segunda, temperatura de 15 graus e 7 décimos, umidade relativa do ar em 96%, a sensação térmica de 16,1, com possibilidade de chuva a partir do final da tarde e início da noite, né, Cadarinho? A gente está ainda nessa expectativa.
1: É, chove. Chove. Tem chuva por aí.
0: E aí vem uma sequência longa aí de dias chuvosos aqui em Pelotas, até... Acho que na terça e quarta a gente tem mais chuva e na quinta aí fica com o tempo bom.
2: Super El Niño, tá?
0: Super El Niño, já tendo algum, se mostrando ainda. Não em sua totalidade, mas já aparecendo nas previsões aqui em Pelotas. Hoje com os trabalhos técnicos de Alexandre Salois, também aqui ao meu lado o Caldeni Gomes. E o André Amaral, o Roger, daqui a pouquinho está com a gente, no princípio, né? Para conversar sobre futebol, esporte aqui na região. Caldeni Gomes, bom dia.
1: Bom dia, Leonardo, André, Alexandre, audiência da Comunidade Esportiva. Bom, meu destaque para as mudanças no Brasil, né? A pressão da torcida determinou a saída do Laércio Aquino. E já o anúncio aí do substituto, e a SAF, que está gerindo o futebol do Brasil, segue a mesma linha, né? E apostar em técnicos jovens, ainda, né, sem ter uma carreira consolidada.
0: André Amaral, bom dia.
3: Bom dia, Léo. Bom dia, Caldeni, Alexandre. Vamos ver se o Roger está...
0: Ainda não está com a gente. Mas...
3: deve entrar daqui a pouquinho, né? Bom dia para ele também e todos aqueles que nos acompanham. 104.5 FM também, nossos canais digitais. Olha, destaque negativo é mais uma derrota do Inter, que já, para mim, já era esperada. Não é? Perdeu em casa anteriormente para o Cruzeiro na retomada, né, do Campeonato Brasileiro, e tornou a perder, né, para o Atlético Paranaense, já agora lá na Arena da Baixada, né? O Inter preocupa, né, e preocupa muito.
0: É verdade. Por fim, não menos importante, eu já até sei o teu destaque.
2: Opa!
0: Alexandre Salois, bom dia.
2: Bom dia. Bom dia, Léo, Caldeni, André, pessoal que nos acompanha aí. Muito obrigado, pessoal. Eu ia destacar até o empate com sabor de vitória.
0: Me deu um drible agora, então.
2: Mas eu vou destacar essa campanha pífia da dupla Grenal no Campeonato Brasileiro. Os dois brigando para não entrar no G4. E não se vê. Eu não vejo nenhum dos dois com a perspectiva de chegar a 45 pontos. Tomara que o ponto de corte seja um pouco mais embaixo, como já foi o ano passado. E muitas falhas. Não é nem a sombra do. Ambos os times não são nem a sombra do que já foram ali, mesmo em épocas ruins, que o nível de competitividade era maior e tal. Uma coisa sintomática lá no Grêmio, vou dar um exemplo, é empatar com o Fluminense em casa e ficar até aliviado, ufa, mas o time melhorou, poxa vida, é um sinal de que não tá legal, né? O Colorado também ali teve um enfrentamento legal no primeiro tempo, aí no finalzinho do primeiro tempo, uma falha individual, e a gente está se acostumando, né? Os torcedores estão se acostumando. Isso aí também vem pra cá também.
1: Pode ser, eu acho que ninguém se acostuma a perder.
2: É, mas...
0: mas na verdade não gera um costume, mas gera a indiferença.
2: É. Sim.
1: É, eu acho que há uma...
3: Eu certa... falava disso.
1: Eu acho que é uma certa passada. Resignação.
2: Resignação é a palavra, é verdade.
0: O torcedor, ele tá... ele para de dar bola.
2: Será que estamos começando a entender que mudou o patamar, né? Pra baixo, pra baixo. Aceitar a resignação é a palavra, Caldanei, concordo, boa.
1: É. O, essa questão do, dos 45 pontos, considerando que começou o segundo turno, né, e o primeiro time, ou os dois que estão ali no limite, fora da zona de rebaixamento, sem ter pontuação de zona de rebaixamento, o Grêmio e o Santos com 22 pontos, isso projeta uma tendência de pelo menos 44 pontos, né?
0: É verdade.
1: Pelo menos 44 pontos para escapar do rebaixamento.
2: O ano passado foi assim, né?
1: Considerando que o aproveitamento do primeiro turno seja que o nível de pontuação dos times lá embaixo seja o mesmo no segundo turno. Então teria que ser 44 pontos.
2: 44.
1: O que é uma distância bem longa. Né?
2: Bem longa.
0: É verdade. É. Uma situação terrível. Tá.
3: 12 pro Grêmio, né? É
2: 12,
3: né?
2: O Grêmio tá com 22. É 12. É 22. É. 22 pontos.
3: O
2: tem que.
3: É 13.
1: 13.
2: Teria
3: qual
2: que
3: rodada?
2: Fazer.
3: Qual rodada?
1: Não, 13.
0: Não, 22 e
1: 22 e 23.
2: É.
1: É, tem que dobrar.
0: 22 e 21.
1: É.
3: Ah, desculpa.
2: O Grêmio teria que fazer. Duplicar essa campanha e o Inter fazer um.
1: É, considerando que tá começando o segundo turno.
2: Claro.
0: Roger Pérez, bom dia.
4: Bom dia André Amaral, bom dia Caldenei, Leonardo, Alexandre e a todos e todas que nos acompanham aqui pela 104.5 FM.
0: E o destaque?
4: Meu destaque é o novo treinador do Brasil, né, que chegou aí.
3: Conhecia ele?
4: Eu já nem sei mais. Não, na verdade, sim, eu nem conheço, né? É uma coisa desconhecida aí, um treinador desconhecido, né? Mas vamos ver se dá certo, né? Eu apostaria em gente que conhece aqui o futebol, a aldeia, né? Como se fala.
2: É.
4: Gente que conhece a aldeia, porque eu acho que não vai ser, não é a boca, como dizia antigamente, a boca não é boa.
2: Pá.
4: Então,
2: então vamos ver. Vocês não acharam ligeiro? Eu acho que já estava engatilhando. Será que já tinha em mente, né? Já...
1: Eu acho que não.
2: Será que
1: eu
2: não?
1: Eu a minha
3: é
1: sensação...
3: Está disponível, eu acho.
1: A minha... Claro que sempre tem aqueles caras que já foram oferecidos antes, que já pode ter havido um contato antes. Porque essa questão de monitoramento de mercado é permanente. Mas eu acho que o Laércio Aquino não sairia. Né? Eu continuo com aquela convicção depois do empate com derrota nos... Aliás, de vitória com derrota nos pênaltis na final da Copa Dunga e no dia seguinte, que ele não sairia. Né? Mas a pressão nas redes sociais foi muito intensa.
0: É,
1: e aí...
3: Se dependesse da SAF, não sairia.
1: Né?
3: Ele não sairia.
1: Mas
3: a pressão foi grande.
1: A pressão foi gigantesca. Foi gigantesca.
3: Poderia ficar insustentável.
1: E entrar numa competição com um treinador já tão desgastado. Seria muito...
0: Seria
1: um
0: erro. Demitir ele na...
2: Perigoso.
0: Seria um erro.
2: Perigoso
0: no meio da competição.
1: Seria um erro. Então, houve a decisão de dispensá-lo e aí já imediatamente contrata um outro técnico, que eu acho que evidencia essa ideia da SAF de buscar treinadores sem ter ainda uma carreira consolidada no futebol.
3: A repercussão foi muito ruim desse novo treinador.
0: Só para trazer aqui o nome do novo treinador.
3: Por ser um treinador desconhecido. Sim. É uma incógnita.
0: É o Júlio César Nunes. Ele é gaúcho, de 41 anos. Tem experiência no futebol do interior aqui no estado. O treinador também teve passagem por clubes de outros estados, como o Joinville, e recentemente estava no Nacional do Amazonas. Ele levou participou das fases eliminatórias do Campeonato Brasileiro da Série D. É o novo treinador do Brasil, que vem para substituir o Laércio Aquino. E aí eu vou ter que defender o novo treinador, mas não, claro, não conheço o trabalho, mas ele tem um currículo melhor que o do Laércio Aquino. Quando a gente pega o Laércio Aquino, não tinha experiência nenhuma, nem no Campeonato Brasileiro da Série D. O Júlio César Nunes tem uma, pelo menos alguns diversos times ele treinou em Série D do Campeonato Brasileiro. Esse aqui, o melhor trabalho dele foi uma Série C do Campeonato Catarinense, que aí é o nível até quase mais fraco que a própria terceirona do Campeonato Gaúcho, né? Então, por mais que seja, continue sendo desconhecido, é um cara com um pouquinho mais de experiência que o próprio Laércio Aquino.
1: O Roger, se espera melhor, né? Porque pior do que estava, não...
0: É, também tem a...
1: Não poderia ficar, né?
0: O protocolo Chiririca.
4: Pois é, eu acho que pior não pode. Não pode, né?
1: Não pode. Em termos de desorganização de equipe, o Júlio César Nunes chega, claro que já tem jogo domingo, mas... se espera que ele dê uma organização mínima na equipe, pelo menos logo na chegada, porque mais desorganizado que estava, é impossível, né, imaginar.
4: É impossível, né? É lamentável, assim. Olha, eu nunca tinha visto assim. Foi voltando, regredindo o time do Brasil. É. Impressionante. Com o Gilson, ele chegou num patamar, começou a decair. Aí, na minha opinião, que não vale nada, né? Mas que iam contratar um treinador num patamar diferente, né? Botar o Brasil num patamar diferente. Pô, os caras falam tanto em gestão, isso e aquilo, né?
1: E parece que tem dinheiro,
4: era
1: um, né?
4: Patamar.
1: É,
4: não. O tal do Fernando lá falou que era 550 mil, uma folha aí. Então.
2: É bastante. Bastante
0: é
2: dinheiro, hein?
4: Bastante grana, assim.
1: Eu acho que essa escolha, ela é da SAF, dos gestores da SAF. Porque se fosse o Hélio, eu tenho a impressão que o Hélio trairia alguém já conhecido no futebol gaúcho.
4: É a SAF, né? Eu acho que é a SAF também.
1: Não é uma questão, até o Hélio pode ter participado, enfim, mas é uma questão, acho que da SAF a escolha.
2: Será que eles não querem um cara com já consolidado, né? Eles querem um cara que faça o que eles querem, sei lá.
1: Não sei exatamente quais são os critérios. Claro que quando se fala em Rogério Zimmermann, eu acho muito difícil o Rogério trabalhar com o Hélio, né? Conhecendo a personalidade de ambos.
2: Sai faísca.
1: Lembrando um episódio que ocorreu lá em Rio Grande, num jogo quando o Hélio era o treinador do São Paulo. Houve uma... Quase se agarraram, né? Tapas.
2: Será que eles levam pra vida os...
1: E tanto que depois daquele episódio lá em Rio Grande, ficou marcado na minha lembrança uma entrevista do Rogério Zimmermann citando os grandes zagueiros do Brasil, não considerou o Hélio, né? Considerou outros que começaram na base do Brasil, não foram grandes zagueiros, esqueceu o Hélio.
2: Barbaridade.
1: E aquela lembrança foi exatamente o...
2: O Rogério seria uma boa, eu acho que chavante.
0: Eu acho que o Rogério é muito difícil também, né, de conseguir. Porque...
1: Não sei. Eu acho que nem passou pela cabeça.
0: Mas o Hélio, em 2011, até não tem que confirmar essa informação, em 2011 ele treinou o Sportivo de Bento e o coordenador técnico do time, pelo menos aqui no Gol, que é em site de estatística o mais confiável quando fala de futebol no interior do Brasil, o coordenador técnico era o...

0: o São José redescobriu o Argel, né? Um, será que tem alguém assim nesse perfil que não tem como,
1: claro,
0: saber?
1: Mas tem um treinador, claro que o Brasil contratou o Júlio César Nunes antes da eliminação do São Luís, mas hoje tem um técnico com carreira consolidada no futebol gaúcho esperando proposta, que é o Paulo Henrique Marques.
2: Verdade, ele saiu ontem. O Luizinho Vieira também.
1: É, não sei, parece que o Luizinho Vieira já está acertado com outro time.
3: Tem contrato, tem contrato também.
2: Luizinho Vieira que foi eliminado pelo Júlio César Nunes.
1: Tem muito treinador aí, tem muito treinador. É. Com carreira já. Esses treinadores que trabalham aí na primeira divisão e tal, de outros estados. Enfim, vamos ver aí o que é que o Júlio César Nunes vai apresentar. É o que eu
2: tinha um outro técnico, Caldeirinha, que até eu comentei ontem contigo, quando o anúncio do Júlio César Nunes, que tem uma relação com esse Júlio César. Que o Júlio César Nunes ele foi contratado pelo Nacional do Amazonas para substituir o Thiago Gomes. Ex-auxiliar técnico do Grêmio, treinou o Grêmio.
1: Treinou o Brasil,
2: técnico
1: treinou Pelotas.
3: Não. Pai.
1: Mas eu acho esse cara muito competente.
0: E agora, clubismo.
1: Eu acho que esse cara é muito. Eu acho, até esperava que a carreira do Thiago Gomes tivesse no outro patamar.
2: É, e aí ele sai. Aí o Júlio César Nunes ele é demitido do Nacional do Amazonas para contratar
1: os times
2: o
1: dele. Ele teve uma passagem curta pelo Pelotas e depois foi pro Grêmio, né? Para trabalhar de auxiliar do Renato. No time de transição do Grêmio. No São José, o próprio Pelotas, quando ele passou. O Brasil ele pegou numa decadência terrível, né? Desandando a ladeira.
3: Ele pegou na pior fase.
1: Na Série C, caindo para a Série D, inevitavelmente. Mas eram times bem treinados, bem arrumados, né? Esse cara. E é uma figura, assim, estudioso do futebol, um cara aberto a ouvir opinião, coisa rara no futebol.
2: É verdade. É um cara que...
1: Mas não, a carreira dele não deslanchou como eu esperava.
4: O Brasil tem alguns jogadores contratados que não jogaram a Copinha, né? Eu não sei se aquele centroavante foi Manuel.
1: Eu acho que não foi anunciado.
2: Não foi anunciado, ainda não, né? Não foi anunciado.
4: Mas teve outros, né?
2: Mas teve saídas anunciadas.
4: E teve a do Júlio, exato. Eu ia falar, teve alguns anúncios de contratações e teve o anúncio de uma saída também, que é o Júlio Simas, né?
1: Há uma perda.
4: É uma perda, porque foi um jogador que...
0: Ah, esse faz falta.
4: Que vai, pra mim, vai fazer...
0: Esse faz
4: falta. Vai fazer falta.
0: Mas e o Saulo e o Givige, aquele?
4: Exato.
1: Aí são reforços.
2: O Givige na saída.
4: Esqueci, hoje eu vi também.
1: Olha, perda é o Júlio Simas, né? O Givige e o Saulo é reforço, né?
3: Mas o Júlio Simas foi para um time lá que sofreu transfer ban, né?
2: É, pode ser até que não conseguiu jogar.
3: E não vai ser inscrito.
0: Que
3: não,
0: zebra.
3: Não vai poder ser inscrito. Não vai poder ser inscrito.
1: E pelo que ele fez aí, acho que as portas estão abertas para ele voltar, né?
2: Se ele não conseguir a inscrição lá no Amazonas. Mas é entendível ele querer sair, porque tu sobe um degrau, né? Tu vai para uma Série C de um Campeonato Brasileiro, de um time que tava na Série B até ano passado. Mas aí a questão é se vai conseguir entrar para jogar com esse transfer ban do Amazonas.
0: Deve ajeitar isso aí, né?
3: Diz que a barca lá não tá fácil lá.
1: O Amazonas foi muito mal o ano passado e eu acho que gastou muito. Era um time mais...
2: É um time internacional.
1: Era o Fortaleza. Era o Fortaleza e Amazonas os times mais...
4: O Amazonas,
1: mais internacionais que tinham, né? Eram times continentais.
2: É que o Fortaleza tinha muito argentino. O Amazonas tinha muito...
0: Tudo que é par?
2: Tudo que é lugar. Tinha pessoal da África.
0: Asiáticos? Caribe. Será que tinha?
2: Asiático, acho que não.
0: Aí já é demais, né?
2: É demais. Se não me engano, até francês.
0: Se adaptar, né? Aqui é mais difícil.
1: Os caras não conseguiam se entender lá. Cada um falava a língua.
4: Assim, desses. Eu concordo com o Caldenei, dos três que foram. Que saíram, né? A falta que vai fazer vai ser o Júlio Simas, que pra mim foi aprovado, né? Dos jogadores que compuseram esse grupo agora recente, né, na Copinha. E os outros dois, tanto é que ele tá indo.

0: né? Segundo informações, para defender o Amazonas na Série C, não
1: Ah,
0: é?
1: Amazonas é o 11º colocado da Série C, time de meio de tabela, mais próximo à zona de classificação.
0: Sim, mas jogando uma Série C,
2: Sim,
0: né?
2: um cara valorizado, né, André? Tu quis dizer, né?
0: Eu acho que sim.
2: Claro, eu
0: Os
2: também.
0: outros eu acho que foram dispensados.
3: Rescindido o contrato. O Brasil arquivou vários jogadores aí durante a campanha. O Saulo foi naquele drible que ele tomou lá contra o Blumenau.
1: É verdade.
3: Bom, se a moda pega de arquivar zagueiro que falha, vai ter muito zagueiro arquivado. Vai
2: Bora.
3: faltar arquivo por aí.
2: Lá na capital do Rio Grande não vai ter zagueiro, tem que mudar o sistema tático.
1: Vou jogar só no sistema do
4: Pô, mas
1: Alexandre,
4: aquele
1: no zagueiro.
4: passe. Agora, que passe deu o Félix Torres, aquele, né? Eu que não acompanho muito, fui acompanhar, vou te dizer. Me
3: Não, mas não foi só ele, não foi só ele, foi o trio de zagueiros
4: Não,
3: do
4: mas
3: Inter.
4: foi assim,
2: O
4: né?
2: Rogério.
4: Principal.
2: O Rogério, o
3: Pô,
2: Félix está jogando fora de posição, tem
3: cada
2: que ser o
3: zagueiro
2: 10
3: deu
2: do
3: a sua
2: Colorado.
3: entregada.
4: É.
3: Os
4: Pô,
3: três
4: cada
3: zagueiros, cada um deu a sua entregada. Quem saiu, o Maripan, que saiu chateado, né?
1: É, não conseguiu dar
3: É,
1: assistência.
3: porque o Leozinho é fã do Maripan, então o Leozinho recebeu a bola na frente do goleiro e errou o gol.
2: Foi feio.
1: Só pra fechar a curiosidade,
0: o
1: e Amazonas ano passado.
0: O Léo no grupo aí, o Léo baixou o balde, né?
1: Ah,
2: o Léozinho?
0: Félix Torres, né? Com a entregada.
2: Pô, não é só na Rádio Com que tem Léozinho bom, né? Lá no
1: É
2: Atlético.
1: o
4: Foi bom mesmo,
1: Léozinho, que é um que é, era jogador de futsal.
4: Futebol.
2: É,
4: Futsal,
2: habilidoso.
4: né?
1: Foi eleito o melhor jogador jovem do mundo. De
4: Mas como tá
1: futsal.
4: próximo o futebol de campo do
2: Pois
4: futebol de salão, do futsal, né?
1: Mas ele demorou
4: Ficou
1: muito
4: próximo, né?
1: para
2: Sim.
1: conseguir a adaptação aí, agora adaptou, já são 3 gols nas últimas 2 partidas, né? Virou, teve a chance, tá tendo chance como titular no time do Odair Helmo. Muito bem o Leozinho.
2: Foi bem mesmo.
1: Ô, Léo,
3: Inclusive, eu vi há poucos dias uma declaração do Fernando Carvalho. Ele tem umas ideias interessantes assim. Ele acha que a formação do jogador de futebol brasileiro tem que ser repensada. E até os 12 anos, o jogador não pode, não deve ter o improviso, o ensaio do improviso, enfim, o exercício do improviso e o futsal, até os 12 anos. E só depois dos 12 anos começar a incluir na formação a disciplina tática.
2: Legal, hein?
3: Para o jogador recuperar essa questão da inventiva, do drible, enfim, da capacidade, aprimorar a capacidade técnica, que hoje está perdendo espaço para a tática.
1: Exato.
3: E que o futsal, para treinar, e o Andrezinho, que é do futsal, pode trazer a sua opinião, acredito, Andrezinho, para treinar no futsal esse menino a questão da habilidade, do pensamento rápido, do toque rápido. Então,
0: Qual é o jogador?
3: não, todo
1: será?
3: jogador que
1: A
3: esteja em
1: formação
3: formação
1: jogador.
3: até os 12
2: Até os
3: anos
2: 12 anos.
3: não ter orientação tática. Improviso e futsal.
1: Ela faz o que tu sabe. E aí vai acontecer.
0: É que hoje, assim, mas mesmo na época que eu jogava e eu via as categorias de base na época, eu vou citar o brilhante, o futsal, né? Que eu joguei durante 3 anos, eu era ainda juvenil, mas eu via as categorias abaixo, né? Pré-mirim, mirim. E mesmo com essa liberdade, assim, tinha treinamento de. Como é que eu vou te dizer? Tinha tática
3: É,
0: e tinha treinamento
3: mas aí ele não se refere
0: técnico
3: para
0: também.
3: jogar de forma competitiva no futsal. Sim, ter no futsal algumas atividades, mas visando formar o jogador de campo.
2: E a base dos clubes já teria essa
3: Já teriam uma
2: interessante.
3: estrutura de futsal para treinar essa questão do toque rápido, do pensamento rápido.
1: Drible curto, drible
2: Legal isso
1: curto.
2: aí.
0: Não, eu acho que sim, é importante, porque só assim tem que ser uma coisa simultânea, eu acho.
1: É,
0: Tu
1: tem que trabalhar direito.
0: treinar no futsal e treinar também no campo.
1: É, uma coisa que eu acho absurda.
0: É simultânea, porque assim, ó, eu já falei em algumas oportunidades que eu acho o seguinte, se tu. Claro, tu tá falando em jogador bem jovem.
3: Bem jovem.
0: Bem jovem. Ele se adapta. Se ele não tem muito tempo de futsal, ou joga os dois simultaneamente, ele se adapta aos dois. Né? Não dá para ficar, mas como é jovem, não, é outra, na verdade eu estou abordando outra coisa de tu pegar um jogador que jogou muitos anos no futsal e vai jogar o futebol de campo, ele vai ter dificuldade. Mas eu
3: muitos
0: acho
3: tentaram, né, já consagrados no futsal, tentaram o futebol de campo e não.
1: O Falcão,
3: o Ortiz antes.
2: O Ortiz também,
1: Não, mas eu tenho. Quem fala bastante sobre isso.
3: O Mitchway até jogou profissional.
2: No Lobão?
3: No Lobão, até não foi mal.
2: Não foi mal, não.
3: Fez gol importante, né?
0: O Ortiz foi, sim. Jogou, o Manuel Tobias jogou. Manuel Tobias, Ortiz. Quem mais?
1: E poucos conseguiram fazer, não tem um destaque.
0: Não é a mesma coisa.
1: E principalmente quando o jogador ele é muito grande, quando a gente pega o Falcão, ele é o maior nome do futsal. E aí tu bota esse cara pra jogar no futebol de campo, tu vai levar um holofote que é maior do que precisa pra ser um jogador que vai entrar às vezes. Tanto que tinha muita questão do ego na época do São Paulo, de a imprensa pedindo pra botar o Falcão, a torcida pedindo pra botar o Falcão, e eu não lembro quem era o técnico da época.
0: O Leão.
2: Já tendo toda essa.
0: Gente, eu não tenho nenhuma simpatia pelo Leão. Eu não tenho nenhuma simpatia. Mas eu vou dizer o seguinte: aquela altura do campeonato, o Falcão já era um jogador, eu acho que de. Eu acho que ele já tinha uns 28 anos, mais ou menos. Acho eu. Até tem gente que tem que olhar mais ou menos aqui. Aí, se realmente olha uma adaptação pro campo. Ah, ele era craque, ele tinha técnico. 2005. Ele tinha técnica. Mas 28.
2: Difícil.
3: Mas, é a competitividade,
0: assim,
3: né?
0: Olha, difícil. Gente, é diferente. É diferente, eu não acho que o Leão. Ah. Leão poderia ter uma vontade com ele, eu acho que tinha até.
3: E tem sempre com quem é pedido pela imprensa.
0: Exatamente. Mas eu acho que o Falcão não ia ser o craque no campo que esperavam dele.
1: É, tu vai ter
0: em relação ao que ele era no futsal. A minha opinião, que joguei muito mais salão. Muito mais salão. E no campo a adaptação não é muito fácil depois de tu ter uma idade. Pode ver o Ortiz, eram craques no salão. O Manuel Tobias, que tiveram oportunidades. O Ortiz era muito bom também. E que foram pro campo.
3: O Ortiz, que é pai do Léo Ortiz.
1: Não, eu digo o Tobias porque o Tobias, antes do Falcão.
2: Era o cara.
1: O principal nome do futsal era o Manuel Tobias. Né? Então.
2: E se o cara é meio fome. O cara é fominha, né? O cara toca menos na bola no campo e quando vê o cara começa.
3: É, e até as orientações táticas são completamente.
2: Completamente diferentes.
0: E a maneira.
3: Não
0: de
3: é só
0: correr,
3: o piso,
0: não
3: é,
0: gente,
3: só a bola, né?
0: Tem outra coisa, eu fazia uma comparação. A passada do jogador no salão, ele é uma corrida mais curta, o passo não é tão, não é uma passada larga como é no campo, porque o campo é maior, evidentemente, tu não precisa tanta velocidade, mas tu tem que ter uma passada mais larga. Se tu correr miudinho assim, o cara dá três passadas, o outro adversário que está acostumado e ele
1: para correr miudinho, só o Messi consegue correr miudinho.
3: Eu quero fazer uma pergunta pro Roger. Eu quero fazer a seguinte pergunta, Roger. Tu vai ter saudade do Givigi ou não?
4: Não, nenhuma. Nenhuma. Pesadelo.
2: Reforço.
4: Vou ter pesadelo com ele.
1: Não, só pra encerrar,
4: não, mas uma coisa que vocês estão falando aí mas o Fernando Carvalho fala uma coisa assim, interessante, né? Que até os 12 anos, aí sim, aí tu tem possibilidade do cara ter essa habilidade, ter esse pensamento rápido do futebol de salão, que eu acho que o campo parece mais curto, assim, né? Não sei. É que, cara, os campeonatos que a gente olha, assim, aqui não, mas eu acho que na Europa o campo parece ser mais curto, assim, curtou muito, né? A linha de zagueiro joga muito numa faixa de campo.
2: A compactação agora é extrema, né?
4: Muito, extremamente, né? E aí pode ajudar bastante. Porque, na verdade, esses jogadores para praticamente...
3: É, porque hoje tem que ter um raciocínio rápido, porque a marcação é muito, muito próxima, né? Muito próxima.
1: É verdade. É.
4: Mas eu acho que até o André tem razão. É o cara... jogar até os 12 anos, bom, aí que tu vai jogar futebol de campo, aí o cara vai...
1: É, tem uma ideia do Luxemburgo, que já, acho que era usado isso na base e parou de ser usado, é que o sub-12, o sub-11, o sub-13, joga em campo de futebol profissional. E são crianças menores para jogar num campo... de futebol 11 normal não dá certo.
2: É difícil, é
1: porque
2: difícil.
1: Tu vai cansar essas crianças antes de querer jogar bola mesmo. E um dia desses eu vi um lance numa partida de base do Barcelona, onde o campo era curto. Era campo, futebol de campo, mas eram 5, 6 no time, na linha, jogando um futebol num campo menor. E aí tu via aquelas crianças jogando e tu entende por que o Barcelona revela...
2: Eles não estão respeitando as regras.
0: Isso é importante. Tu joga, eu acho que jogar num espaço menor para te poder sair, tá, quando tá apertado, em espaços curtos, dar um passe, é fundamental. Por quê? Porque o Roger falou, ficar curto porque olha a marcação que os times fazem, né? Pô, e fazem muito bem. Eu não vejo, eu vejo muito... assim, eu não consigo ver no futebol brasileiro a marcação que eles fazem, tão compacta que eles fazem entre o meio campo e a defesa, né? Tipo, pá, como é que os caras vão conseguir? Claro que conseguem, né? Como é que o time vai conseguir progredir com essa marcação? E acaba conseguindo. Por quê? Porque é treinamento de vai e volta, espaço curto, entre linhas. E pode ver que, assim, eles procuram sempre o lado, né? Sempre o lado, né?
1: O time compactado no Brasil, aí ele é feito para ser defensivo, né? Que aí eles botam, o treinador vai lá, bota três zagueiros, bota dois volantes...
2: alas que não sobe,
0: que pra mim não significa, né? Eu acho que...
1: Mas a ideia do time compactado no Brasil é essa.
3: Não, mas tem times que jogam bem. Sobem. Aproximando as linhas, né?
2: Mas o Flamengo é um dos poucos que os zagueiros armam lá na intermediária de ataque, que é o ideal, né? Os times vêm jogando assim.
1: Só que são zagueiros,
2: zagueiros bons também.
3: O fundamental nesse futebol jogar compactado, e tem algumas outras ideias, que o futebol é muito mais direto e tal, mas nesse futebol compactado é tu aproximar as linhas, né? Não importa se a tua verdade. Linha defensiva estiver perto da tua área, a linha de ataque também tem que estar próxima, ela tem que recuar. No momento em que o time avança,
2: a mesma coisa,
3: né? A tua linha defensiva vai para a intermediária adversária, quer dizer, essa compactação. Se
1: passar a linha, vai ter que ficar só no balão.
2: Até para marcar lá no ataque, fica melhor, né?
3: Claro, isso é... O time se desloca, né? De forma compactada, tanto na estrutura defensiva.
4: Pode olhar até a Espanha, né? A seleção da Espanha, que é a aproximação, né?
2: Sim, justamente.
4: Aproximando, sempre.
2: Pá, Espanha...
4: Nunca um, dois recebe a bola, sempre quatro, né? Sempre tem quatro para receber. Pode olhar o jogo. Pode olhar.
1: É, eles nunca se apertam.
2: Chegava a ser ceboso, né? O futebol deles, aquele chato.
3: Considerando todas as devidas proporções, o Fluminense é um time que joga bem compactado.
2: Fluminense é.
3: Com o Zubeldia. Tem bastante posse de bola, bem compactado. É ontem ele não teve uma atuação criativa, né?
2: Mas chutou uma bola e fez o gol.
3: Foram duas finalizações.
2: Duas?
3: Ontem teve uma do Cano no finalzinho. Mas é um time bem compactado. Tem sempre gente próxima ali para jogar, né?
1: 10:39 Antes de a gente ir para o intervalo, tem um personagem que fazia tempo que não aparecia aqui nos nossos comentários, o Carlinhos.
3: Carlinhos Z.
1: Carlinhos Z. É.
2: Fala, Carlinhos. Eu vejo o Carlinhos seguido aí, passando aí pelas imediações.
1: Que isso, em pilotos. Alto nível de discussão. Parabéns. Então, assim, pensando que na sexta passada a gente foi criticado pela discussão, agora a gente foi elogiado.
3: Mas eu nunca sei se o Carlinhos está ironizando.
1: É verdade. É.
4: O Carlinhos é de casa, hein?
0: O Carlinhos é que eu estou pensando, Roger.
2: O Carlinhos.
0: É o Carlinhos que eu estou pensando?
1: Não, o Carlinhos é o.
4: Não, é outro Carlinhos.
0: Ah, é outro.
2: É um Carlinhos que, em silêncio, parece que já está ironizando. Assim. Baita cara.
1: Quando a gente falava do Emerson Leão, ele falou o Papa Leão. Não, muito diferente do Papa.
3: E aí, também não sei, não sei nada muito.
1: A princípio é diferente do Papa. Futebol o Papa não faria o que o Emerson Leão fez com o Ancelotti aquele dia na coisa da CBF. Futebol é arte, só toca a bola quem não se garante na habilidade. E essa aqui eu não entendi, que ele falou que de ladinho é melhor, eu acho que de passar pro lado.
3: Ah, sim.
2: É o caos, né? Os comentários caóticos.
1: Sentido, isso. Os comentários caóticos do Carlinhos. Alexandre, 10h40.
3: Cada um tem a sua opinião, né?
1: Cada
3: tudo.
1: Um tem a sua opinião. Vamos pro intervalo rapidinho, daqui a pouco a gente volta com a comunidade esportiva.

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0: 10 horas e 44 minutos, temperatura de 16 graus e 6 décimos aqui em Pelotas, umidade relativa do ar em 95%, sensação térmica de 17 graus. Alexandre, abriu o sol? Tu que tem aí a visão panorâmica, porque parece...
1: Não!
0: Não?
1: É que estás com aquele negócio que eu falei de olhar as coisas de uma forma mais brilhosa e vibrante. Mas,
2: é o momento, né? A expectativa.
1: Expectativa.
3: Tá nublado, de grandes tá nublado, momentos.
0: Gente. Parece que tem uma coisa tá mais luminosa aqui na.
1: É o banho de dopamina que tu tá.
0: Isso é só não é agora.
2: E ele passou por desafios aí, passou bem pelos desafios de ficar sozinho, ficar muito triste sozinho, não, passou bem.
0: Sobrevivi, agora estou
1: esse guri não tem completo. Jeito.
0: O Carniso aqui botou, tem luz, mas não tem sol.
1: Yeah.
2: Isso. O destaque para o Zequinha, né?
0: É verdade.
2: Grande façanha do Zequinha. Está nas quartas de final.
0: Grande façanha
2: da Série D.
0: Argel Fux.
2: Argel Fux pegou um time que tinha perdido os 3 primeiros jogos da competição. E a partir daí.
0: Só perdeu agora. E
2: só
0: passou.
2: Perdeu agora e assim mesmo se classificou mesmo com a derrota por 1-0 para o 13.
1: Meteu uma goleada nos pênaltis de 3-0.
3: E eu não levava o fé no Argel ainda, quando ele foi contratado.
0: É verdade. O
3: Porque eu já achava um treinador assim, que já tinha atingido e que não tinha vingado, né? Mas se mostrou muito, muito competente. Está se mostrando, né?
2: É.
3: No São José, eu.
2: E o mesmo
3: eu
2: time,
3: faço meia culpa aqui, né?
0: Até no...
3: Porque.
2: Não, muito bom o trabalho dele.
3: Bom trabalho.
1: Se ganhar mais um mata-mata, já vai pra Série C, né?
0: É, vai enfrentar.
2: Vai direto.
0: Vai enfrentar o Gama. Ainda por ter feito uma campanha mais difícil, mais complicada na primeira fase, resolve em Brasília. Mas enfrenta o Gama, se passar de fase, já sobe pra Série C. Caso caia, ainda tem uma repescagem. E aí tem mais dois jogos para tentar conseguir a classificação, porque agora na série dele este ano e também do ano que vem, serão 6 times subindo porque, por conta dessa ampliação da série C do Brasil.
2: Como é que é? Agora sobem 4.
0: Agora sobem 6.
2: Nessa
0: fase sobem 4.
2: Sobe 4. Os 4 semifinalistas sobem.
0: É, e aí os outros 4 derrotados nas quartas de final
2: fazem
0: um confronto entre melhor campanha contra a quarta melhor campanha.
2: E aí mais duas vagas.
0: Para
2: preencher mais duas vagas.
0: E aí na Série C do Campeonato Brasileiro só caem 2.
2: É. O São José ontem perdeu por 1-0, vai para os pênaltis. E aí sempre tem aquela confiança, olha o Ramp
1: vai.
2: A mesma coisa que o São Luís ontem. Quase levou o jogo para os pênaltis e aí a esperança era o Gabriel Oliveira. Né?
1: Estão investindo nessa aí
0: do goleiro.
2: Goleiros muito bons, com alto aproveitamento nos pênaltis. Mas o São Luís tomou o segundo gol e aí foi eliminado. Perdeu por 2-1 para o CSA. Já o São José perde por 1-0 para o 13, vai para os pênaltis. Olha, agora é a vez do
1: goleirão.
2: Fábio Campos salvar a classificação.
0: E foi,
2: né,
0: a vez dele mesmo.
1: Ganhou de goleada
2: e
1: nos pênaltis.
2: E aí foi uma coisa impressionante o que aconteceu, né? Porque primeiro pênalti pro São José, o Fábio Ramp cobra e faz o gol. Antes já tinha defendido a primeira cobrança do 13. Aí faz o gol na primeira cobrança do São José. Segunda cobrança do 13, o Fábio Ramp defende de novo. O VAR aponta que ele havia tirado o pé da linha e não deu para ver porque não tinha replay no Metrópole. Então não deu para ver, pelo menos os pênaltis não tinha replay.
1: Só voltando no YouTube, Claudinei.
2: Foi bater o mesmo jogador, né? Botou para fora. E aí na terceira cobrança, e o São José fazendo os gols. Aí na terceira cobrança, o Fábio Ramp defende o pênalti. Quer dizer, defende 3 cobranças e converte a dele.
1: É, tranquilão, hein?
2: Impressionante. Olha, claro que todos os pênaltis mal cobrados, é verdade. Mas
1: tá
2: o goleiro
1: lá
2: fazer defesa sempre é mérito do goleiro.
1: O goleiro tá lá pra pegar o pênalti que o cara cobra mal também, né?
2: E geralmente ele tem que defender o que o cara cobra mal.
1: É, não ficar se atirando e tentando adivinhar o canto.
0: Essa defesa que acabou não valendo, do segundo pênalti, por mais que não tenha validade, ela contribui pro cara errar depois, né?
2: Claro, porque o cara vai pressionado.
0: Nervoso, deixa o cara nervoso.
1: É. Já.
2: O que ele fez ontem e o que ele vem fazendo no São José e o que já tinha feito ao longo da carreira no Cruzeiro é um personagem do futebol gaúcho. É um personagem do futebol gaúcho. E quem olha pra eles assim, pô, goleiro baixinho.
0: Quanto de altura ele tem, Fabrício?
2: Nem sei, mas ele tem uma aparência de jogador baixo, né?
1: Será que ele não é meio tora?
0: 1,83, assim, 1,83.
1: Ah, é baixinho.
0: Pra goleiro é baixinho.
1: Pra goleiro é baixinho.
0: E o time do São José não é um time de muitos jogadores.
2: É o mesmo time que perdeu lá no início da competição, três jogos, parecia que não ia a lugar nenhum.
0: Tem o Thiago Pedro, que é o contrato vitalício, quase. Ele tá sempre no São José. Mas não, dos outros jogadores, ninguém muito é um cara, são jogadores conhecidos. Não é esse bobear, esse time São José pode ser até mais fraco que o time São José do Gauchão.
1: Perigo.
0: Perdeu jogadores do Gauchão, mas mesmo assim conseguiu.
2: Não, e quando as coisas têm que dar certo, dão certo, né? O São José perdeu os três primeiros jogos do Gauchão. Não demitiu o Gabardo. O Gabardo saiu para treinar o Ipiranga porque recebeu uma proposta do Ipiranga para treinar a Série C. E aí, talvez o São José não o demitisse. E aí, quando ele vai para o Ipiranga, abre espaço no São José para trazer quem resolveu o problema. O Argel Fuchs.
0: É verdade. O Argel se recuperando a carreira, né?
2: Se recuperando.
0: O cara que estava esquecido, agora tendo a possibilidade de subir o São José.
2: Parece que ele estava até trabalhando na prefeitura lá da cidade dele, que é. Como é que é? Não é Palmares do Sul, não.
0: Não é meu
2: conterrâneo. Santa Rosa, acho que é Santa Rosa.
1: Santa Rosa.
0: É. Mais um de Santa Rosa, mas é Santa Rosa. Outro Santa Rosa.
2: Santa Rosa.
1: Ué?
2: É da mesma região do Darley, Tafarel.
1: Mas o Tafarel, eles não são ali de perto de Santa Rosa ainda?
2: É, um deles é Criciúmal, né?
0: É, o Darley é Criciúmal. É.
1: E o
0: Tafarel é Santa Rosa.
2: A Xuxa também é Santa
1: Xuxa.
2: Rosa.
1: A Carioucha, né? Mais carioca que gaúcha.
0: Tem alguns gaúchos ilustres.
2: É Tafarel, Argel e Xuxa.
1: Santa Rosa. Faz 40 graus todos os dias de verão.
0: Na verdade, Calderê, o Tafarel ele nasceu em Tuparendi, que era de Santa Rosa, mas foi criado em Criciúmal.
2: Na terra do Darley.
1: É, a água lá é boa.
0: A água é boa.
2: Não, é curioso, né? Sabe que teve dois goleiros que foram os mais importantes da história recente do Brasil e que nasceram na mesma cidade e eu acho que é a diferença de 2 ou 3 anos de diferença. O Martini e o Luiz Miller.
1: Dois bons.
2: Os dois nasceram em Feliz.
0: Vai, é uma cidade pequena.
2: E o sobrenome... E, aliás, a diferença de idade muito... pequena entre eles, só que um foi começar na base do Inter e outro na base do Grêmio.
0: Tá, foi invertido ainda.
1: Os dois foram bem
2: e
1: no Chavante.
2: Foram bem no Brasil.
0: Que loucura, né?
2: É.
0: Impressionante. Na Série C do Campeonato Brasileiro, a gente teve os dois gaúchos jogando ontem. O Ipiranga venceu o Barra, Santa Catarina, e o Caxias perdeu em casa por 2-1 pro Botafogo da Paraíba. Hoje o Ipiranga é o nono colocado com 21 pontos. O Caxias é o décimo colocado também com 21 pontos. Faltam 4 rodadas para encerrar essa primeira fase e nenhum gaúcho está na zona de classificação.
2: Hoje o Júlio Simas foi pro Amazonas.
0: Que é o 11º.
2: É. Se o Amazonas não classificar, e se ele for inscrito, em primeiro lugar, se ele for inscrito. E se o Amazonas não classificar, ele vai estar desempregado daqui a pouco.
0: Ele volta para a divisão de acesso.
2: Ué? Nada impede.
1: Atenção, Lobão. Fique atento.
0: Fique atento. Não, não pode deixar o cavalo passar encilhado de novo.
1: Cara, isso aí nunca se sabe.
2: Você ouviu de alguém do Pelotas que o cavalo tá passando. O cavalo tá encilhado, mas.
1: Tá passando?
2: Tem algum, não tá passando, mas tem que esclarecer algumas dúvidas para os caras montarem no cavalo aí da SAF.
3: O que eu vi é que. Assim, as pessoas ou entendem, ou alguém passa a informação enviesada, né? Que o Pelotas teria aprovado a SAF. Na verdade, eu vi até,
2: Foi aprovada a continuidade do processo.
3: Exatamente, é uma fala do Gabriel Ribeiro, né? Que é presidente do conselho, né? Que foi aprovado a continuidade.
1: Prosseguimento, né?
2: É, é a
3: dos estudos e. Não foi aprovado ainda.
1: Mas eu não gostei. O investimento imobiliário é 3 vezes maior que no futebol, né?
2: Uma das questões que, pelo que me falaram, que há uma certa preocupação é que entendem que o valor a ser aplicado agora de imediato no futebol, que seria 50 milhões, parece.
0: É, 50 milhões.
2: É baixo.
0: É bem baixo.
2: E que a renda aquela fixa dependeria da venda de imóveis. Dos imóveis. E que há uma preocupação porque hoje o déficit habitacional em Pelotas ele é grande, mas é para as camadas mais baixas, e ali é uma camada mais alta. Então haveria uma dúvida se teria mercado, né, para já trazer resultado esse empreendimento a curto prazo.
0: E para trazer resultado a curto prazo, teria que vender na planta isso tudo, né?
2: Sim, sim.
0: Porque para construir 4 prédios demora.
2: É. Então tudo isso... É uma questão que levanta algumas dúvidas e esse é o momento de esclarecer essas dúvidas.
0: Exatamente. Agora, falando de Campeonato Brasileiro da Série A, passando aqui os resultados dos jogos dessa 20ª rodada, primeira rodada de retorno. No sábado a gente teve aí 3 partidas. O Atlético Paranaense venceu o Inter por 2-0 na Arena da Baixada. Santos e Chapecoense empataram em 2-2 na Vila Belmiro. E o Vasco e Mirassol também empataram em 1-1 no São Januário. Já os jogos de ontem, Botafogo venceu o Cruzeiro por 1-0, Bahia e Corinthians empataram em 1-1, Bragantino e Coritiba também empataram em 1-1, teve uma sequência de empates, não, Bragantino e Coritiba foram 0-0, aí Grêmio e Fluminense empataram em 1-1, Flamengo e São Paulo também empatando em 1-1, o Remo venceu o Vitória por 2-0 no Mangueirão, e o Atlético Mineiro venceu o Palmeiras por 2-1.
1: Zebrão, hein?
0: É, tanto Palmeiras quanto Flamengo.
3: São Paulo, jogo, né?
0: Se o Flamengo...
1: São Paulo empatar, né?
0: São Paulo, no Bank Park.
3: Não, é, ganhou fora.
0: Se o Palmeiras vence o jogo, poderia disparar na liderança.
2: O Atlético fez um bom jogo, né? Mas o goleiro do Palmeiras deu umas contribuídas legais. O primeiro gol ele falhou clamorosamente, né?
3: Carlos Miguel, né?
2: É, Carlos Miguel. Isso, e depois parece que
3: eu não vi o gol.
1: Sentiu?
2: Ele se desestabilizou, porque sentiu. O segundo gol ele também saiu mal. E no final, quase que o Atlético faz um terceiro gol com ele também saindo mal do gol.
1: E o cara é grande, né, tia?
0: 2,04 metros.
1: É, não, é, o cara é grande.
0: E o caminho vem sendo pavimentado pro Alisson voltar a ser o goleiro da seleção brasileira de 2030, né?
1: Melhor goleiro que já passou no Rio Grande do Sul em todos os tempos.
0: E o Carlos Miguel, que era um dos cotados, quando se fala no começo do próximo ciclo. Já faz esse jogo ruim contra o Atlético Mineiro. O Souza.
2: Muito irregular.
0: Muito irregular. É. E aí depois.
2: Ah, mas tem um goleiro aí, eu não sei nem aonde ele vai. Né? Eu não sei qual vai ser o. Porque é muito jovem, está começando agora, é a primeira oportunidade. De repente vai para o banco e perde o encanto. Que é o Otávio.
0: Ah, Otávio.
2: Muito bom goleiro, 20 anos.
3: De onde é?
2: Cruzeiro.
0: Cruzeiro, bem jovem,
2: é
0: verdade.
2: É. Mas tem o Cássio aí se recuperando, de repente o Cássio entra no gol, ele vai para a reserva e sabe lá quando vai ter outra oportunidade. Mas é goleiro de futuro.
0: É verdade. É.
3: O Cássio, mas olha só, goleiro de futuro. Fora de casa ganhou o Atlético, né? O Botafogo ganhou do.
0: Então foi uma rodada de
3: Cruzeiro e muitos empates, né?
2: O Cruzeiro foi cancelado ontem, né? Sinisterra ainda se machuca.
0: O Pé que tá fora por tempo agora?
2: O suspenso o Gerson, suspenso o Meia, o Pereira, o
1: Matheus
2: Pereira. Todos esfacelados o time do Cruzeiro. E o Botafogo teve competência de aproveitar.
3: E aquele pênalti do Grêmio, o que, que o zagueiro fez ali? Não sei se foi o zagueiro. Não.
0: Foi
1: o Kahneman.
3: O Kahneman, que ele esticou a mão.
1: O bonecão.
2: Os dois braços, ele foi aberto, assim, ele foi parecido.
3: Não, e ele.
2: Tava sendo crucificado.
3: E a mão foi com a mão esquerda, né? Mas parece que ele tomou um susto e abriu um braço mais aí.
1: Foi ridículo aquilo ali.
2: Tirou a bola da cabeça do companheiro, né?
1: Do Marlon, que voltou.
2: Ia cabecear e ele meteu a mão e tirou da cabeça do companheiro.
0: 10 horas.
2: O Kahneman tá no padrão zagueiro Inter, né?
0: Se ele quiser.
1: Não, mas é aí não dá, né? Não. Não, ele tá, eu concordo, tá nesse comprometendo. É até ruim tu estragar a imagem de um cara que é ídolo, assim, né? Deixa lá no banco. É que aí tem o Wagner Leonardo e a coisa não tá boa. Aí o que tu faz?
2: Wagner Leonardo no Inter era titularíssimo, era titular, capitão do time, ídolo da torcida.
1: Que horror, hein, Caldenei, pra ver aqui.
2: Sim, mas tu tem... Félix Torres, quem mais?
1: Juninho.
2: Maripan.
0: Vitor Gabriel.
1: Pô, e o velhinho bom de bola não. Por que que ele. Ah, era a grama, né? A grama sintética e o. Então o.
2: Mas aí isso explicita o momento terrível, né, tia? O zagueiro não pode jogar sempre e é o melhor.
0: É complicado.
2: Aí os ruins podem jogar sempre.
0: 10 horas e 59 minutos, comunidade esportiva ficando por aqui. Daqui a pouquinho o contraponto com a Clarissa Reine e com o André Amaral. A gente volta amanhã, que é às 10 horas na Rádio Com, com mais uma comunidade esportiva. Bom dia a todos, uma boa segunda-feira, uma boa semana e até amanhã. Tchau, tchau.

0: 11:03.
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0: Bom dia, sejam todos bem-vindos ao Contraponto de hoje, dia 27 de julho, segunda-feira, última semana do mês. Agora são 11 horas mais 5 minutos, falando aqui dos estúdios da Rádio Com Pelotas, eu, Clarissa Hering, acompanhada na técnica da Alexandre Salóis. Bom dia, Alexandre. Também tem por aí mais cedo, Caldenei Gomes, Léo Cardoso, lá na redação, Pedro Vargas, e aqui ao meu lado, André Amaral. Bom dia.
1: Bom dia, Clarissa. Bom dia, Alexandre. Todos aqueles que nos acompanham nessa manhã de segunda-feira, seja pelo bom e velho canal 104.5 FM e também pelos nossos canais digitais, Facebook, YouTube, lá com imagens, que é uma live, né? Na verdade, além do som, temos a imagem, né?
0: Muito bem, 11 horas mais 6 minutos no programa de hoje. A gente recebe o Coronel Márcio Facim, ele que é o coordenador da 4ª Coordenadoria Regional de Proteção e Defesa Civil. Vamos conversar com ele sobre essa sequência aí, né, de tempestades. A gente está com previsão no Rio Grande do Sul de bastante chuva, estendendo aí, inclusive, até a primeira semana de agosto, pelo que a gente consultou nos canais de previsão do tempo. O que está por trás da estrutura que protege 22 municípios da região sul contra esse tipo de evento, que é justamente a responsabilidade da 4ª Coordenadoria Regional de Proteção e Defesa Civil. Então, vamos conversar com o Coronel Márcio Facim sobre prevenção, os novos investimentos, também a integração entre cidades que dividem os mesmos rios e canais. A preocupação também é justamente com essas cheias, né? Porque essas águas, boa parte dessas águas acabam descendo aqui para a Lagoa dos Patos. Guaíba mesmo leva uma semana para chegar, né? Então, vamos conversar um pouquinho com o Coronel Facim sobre a prevenção aqui de Pelotas e do seu entorno. Também hoje volta o comentário da Eliane Gonçalves, ela deu uma pausa aí nas últimas semanas e hoje retorna então falando sobre bem viver na vida na universidade. O programa também traz notícias, principais notícias dessa segunda-feira. André Amaral, vamos dar os destaques?
1: Vamos lá então, 11 horas e 7 minutos. Serviço postal na zona rural ganha reforço com contratação de 8 agentes. Projeto aprovado por unanimidade segue agora para sanção do prefeito Fernando Marrone. E moradores de bairros e loteamentos terão atendimento itinerante no CAD Único. Projeto da prefeitura aprovado na Câmara prevê a contratação de 12 profissionais com recursos federais. E hoje é dia de samba também, Clarice. Escolas de samba, bandas e blocos serão premiados em noite de festa nesta segunda. A cerimônia às 19h30 entrega os estandartes de ouro aos destaques e lança o Carnaval de 2027. Isso lá no Teatro 7 de Abril.
0: Muito bem. 11 horas mais 8 minutos. A gente vai pular a previsão do tempo e também o bloco do Edição da Manhã. Eles vão entrar um pouco mais tarde hoje, porque já está com a gente aqui o Coronel Márcio Facim, ele que é coordenador da 4ª Coordenadoria Regional de Proteção e Defesa Civil do Estado, que atua em 22 municípios da região sul. Defesa Civil Estadual alerta aí para uma sequência de tempestades entre essa segunda-feira e quarta-feira, com riscos acumulados que podem passar de 200 milímetros em alguns pontos do estado. E o cenário de chuvas segue instável até a primeira semana de agosto. Embora os maiores riscos, né, de inundação estejam concentrados para cima, em bacias do norte e do oeste gaúcho, a região sul integra o mesmo sistema hidrológico e segue em monitoramento permanente, num contexto que já se projeta com El Niño forte para os próximos meses. Então vamos conversar com o Coronel Facim sobre a preparação da região aí para esses próximos dias e sobre outras frentes de trabalho da Defesa Civil Regional Coronel Márcio Facim. Uma alegria recebê-lo. Bom dia.
2: Bom dia, Clarissa. Bom dia, André. A todos que estão aí da equipe da Rádio Com, a todos os ouvintes, especialmente do programa Contraponto. É um prazer enorme, uma alegria para mim também poder estar aqui para dialogar com o nosso público aqui da região sul sobre as questões da política regional aqui de proteção e defesa civil. Prazer estar aqui com vocês.
0: Obrigada, igualmente. Coronel, então, mesmo a região sul não estando entre essas áreas de maior risco de inundação, foram apontadas aí para essa semana, que tipo de monitoramento a coordenadoria regional vai manter sobre os 22 municípios?
2: Nós temos um monitoramento 24 horas da situação, né, a partir de uma sala de gestão que nós temos em Porto Alegre, com técnicos, meteorologistas, hidrólogos, que nos passam informações ao longo de todo o dia, 24 horas por dia, 7 dias por semana. Mas aqui na região sul nós temos uma peculiaridade muito significativa que eu não posso deixar de citar nunca aqui, que é a integração que nós temos com a Universidade Federal de Pelotas e com a Universidade Federal do Rio Grande, a UFPEL e a FURG, né, onde através de seus grupos de pesquisa, seus técnicos, profissionais, cientistas, pesquisadores, nós também mantemos aqui um diálogo constante, né, para que venhamos a ficar ainda mais atualizados do ponto de vista da região sul. Né? A Defesa Civil do Estado nos possibilita uma perspectiva detalhada do Estado, e aqui essas universidades ainda fazem um trabalho gigantesco, né, no sentido de nos apoiar, não só a nós, como também apoiar a todos os municípios, a estes 22 municípios que compreendem a região sul. Então, esse monitoramento ele é constante. Hoje, graças às medidas que foram tomadas, né, nós nos consideramos muito melhor preparados do que em 2024. Em 2024, nós da Defesa Civil não tínhamos nenhum equipamento próprio que me permitia acompanhar online o nível da Lagoa dos Patos, por exemplo. Eu tinha que usar de outras instituições, né, que por vezes tinham problemas, outras vezes não, mas hoje nós temos, né, estações hidrometeorológicas, são 16 aqui na região sul e outras tantas que nós utilizamos, são 130 no estado da Defesa Civil, onde nós podemos aí monitorar 24 horas os níveis dos mananciais hídricos do Rio Grande do Sul e aqui da nossa região sul. E a partir disso conseguir informar melhor as defesas civis dos nossos municípios para qualquer eventualidade de providências que sejam necessárias, né? Nós tínhamos um tipo de corpo técnico, hoje nós temos 4 vezes mais, então nós estamos melhor preparados, né? É aquilo que é o ideal? Não, certamente não, ainda precisamos avançar, estamos avançando, em breve nós teremos um radar aqui da nossa região sul, né? Estamos esperando ansiosamente por esse radar, porque ele vai nos propiciar uma condição bem diferenciada de fazer a leitura da atmosfera e aperfeiçoar com isso os nossos alertas que nós emanamos para a sociedade, para a comunidade aqui da região. Nós estamos encaminhando aí a construção de uma sede regional da Defesa Civil, que hoje historicamente sempre usou uma sala no interior da Brigada Militar aqui de Pelotas para se empenhar nas suas funções. Hoje nós temos já um terreno já à nossa disposição, já o aceno do governo do estado para o recurso necessário para a construção de uma sede própria junto ao aeroporto de Pelotas aqui, que vai ser, onde nós teremos uma estrutura física também bem melhor para fazer este monitoramento que tu mencionas. Então esse monitoramento ele é constante, nós repassamos através de grupos, informações durante todo o dia para os municípios aqui, e estamos, né, diante disso, sempre na expectativa de novas informações e com isso, em sendo necessário, transmitindo para os municípios.
1: Coronel, bom dia. Que critérios definem o acionamento de protocolos de respostas na região sul diante de um cenário de instabilidade que já se estende por vários dias e que ainda vai avançar mais um pouco?
2: Tem questões muito técnicas relacionadas a esses protocolos que eu precisaria de um pouco mais de tempo, talvez, para explicar, limiares de chuva, de vento, enfim. Mas para que os nossos ouvintes compreendam aqui, de forma muito simples, a nossa ação, o nosso protocolo de resposta, ele é disparado no mesmo tempo em que a comunidade, qualquer uma das nossas comunidades, se sentirem afetada por um evento adverso. Então, se nós tivermos um evento adverso intenso, porém, ele não trouxe danos, não trouxe prejuízos à nossa comunidade, não dispara nenhum tipo de protocolo. A chuva pode ser muito intensa, mas se não teve prejuízos, a água escoou normal, ocorreu dentro de um tempo razoável, né? Os protocolos, eles são locais, são do município, em alguma medida lá muito pontual. Agora, de acordo com o que vai avançando, este afetar da comunidade, né, existem pessoas que não são mais duas pessoas, são 50 pessoas, vamos dizer, que estão com seus telhados avariados por conta de uma chuva de granizo muito forte ou por conta de um vendaval muito forte, né? Existem pessoas que estão com as suas casas alagadas, né, num número relativamente significativo. A nossa resposta a partir disso, o envolvimento da Defesa Civil com toda a sua rede de coordenação, ela vai ser mais forte. Aí nós vamos, dependendo da circunstância, até tem pessoas ilhadas, né? Aí nós vamos acionar helicópteros, nós vamos acionar reforços do Corpo de Bombeiros Militar, reforços do Policiamento Ambiental da Brigada Militar, reforços de todos a rede que nós tivermos para tirar aquelas pessoas daquela condição de perigo. Mas o desastre, ele não termina ali. Por isso que é uma pergunta interessante para que a gente possa explicar o nosso trabalho, porque o desastre, ele não termina quando as águas estão baixando, né? O desastre, ele permanece, porque muitas vezes as pessoas sofreram prejuízos, né? Financeiros. Então, dependendo da condição econômica, social daquela comunidade, né, é necessário ainda que ela seja acolhida com programas de atendimento, com uma cesta básica, com água potável, enfim, com tudo aquilo que é necessário para que ela, da forma mais rápida possível, volte à sua normalidade. Isso, às vezes, é rápido, por vezes, demora muito tempo, né? Porque tem todos os efeitos pós-desastre, né? Não é só o financeiro, tem o psicológico, tem o trauma que fica muitas vezes de um desastre. Então, nós da Defesa Civil estamos procurando trabalhar sobretudo a prevenção antes do desastre, né? Por isso a colocação dessas estações, do radar, arrumar a nossa sede, mais gente para o trabalho, capacitação para os agentes municipais de proteção e defesa civil, articulação cada vez mais intensa com as universidades. Vou dar um exemplo para vocês. No sábado à noite, eu fiquei mais de uma hora conversando com o professor Matheus, que é do Núcleo Integrado de Previsão, é da Faculdade de Meteorologia aqui da UFPEL. Fiquei ontem à noite, estava conversando com a professora Elisa, que até deu uma entrevista na semana passada aí para vocês. A professora Elisa é do CIEX, que é o Centro Interinstitucional de Observação e Previsão de Eventos Extremos, lá da FURG, né? E mantemos um contato aqui também com o pessoal do CPPMET, que é o Centro de Previsão e Pesquisa e Previsão da Universidade Federal de Meteorologia, aqui da Universidade Federal de Pelotas. Então, a gente mantém esse contato, né, muito intensamente, justamente para

0: do Guaíba, agora com dois alertas da Defesa Civil do Rio Uruguai, também do Rio dos Sinos, com um risco alto. Nesse contexto todo, eu queria lhe perguntar como está a prevenção aqui na região comparada a 2024. Eu acho que é bem importante mostrar que a gente sofreu um desastre realmente, mas que ele produziu efeitos neste longo prazo para a preparação a um novo evento, né? Então, queria que o senhor comentasse um pouquinho a questão do aeroporto, do Prepara RS também, que foi uma coisa, vai ser uma coisa bem importante. Queria que o senhor comentasse um pouquinho sobre essa diferença deste quadro.
1: Não, obrigado pela pergunta, eu gosto muito de falar sobre isso, né? O programa vai até o meio-dia, né? Ou depois, então, nós vamos falando aqui, mas assim, são várias questões, né? Essa prevenção, ela abrange muitos aspectos, sem dúvida nenhuma. Um dos aspectos é a nossa preocupação, que ela vai ao encontro dessa que tu mencionaste, Clarissa, que é a preocupação de como comunicar, como nos comunicar com a sociedade. Isso, inclusive, foi uma encomenda que nós fizemos aqui para as universidades, para que elas trabalhassem no campo da pesquisa, isso, né, para que a gente possa aperfeiçoar a nossa forma de comunicação. Nós, da Defesa Civil, que comunicamos alertas, a gente tem que aperfeiçoar o nosso sistema de comunicação. Ele é muito bom, muito melhor do que era, mas a gente tem que buscar a melhoria constante, sobretudo, como tu bem falas, porque nós estamos num cenário onde nós da comunidade, não é a comunidade que está traumatizada, nós, eu também sou, né? Tu és, o André é. Então, nós somos da comunidade, nós estamos traumatizados. A nossa geração é uma geração que passou por muitos desafios, né? Maior enchente do Brasil, maior desastre do Brasil de todos os tempos, desde que é medido os desastres, é acompanhado, foi aqui no nosso estado, né? Nós tivemos uma pandemia que 2 anos a gente mudou toda a nossa rotina. Então, nossa geração é uma geração que está aprendendo a aprimorar a sua resiliência com desafios muito significativos. Então, eu encomendei para a FURG aqui, para a UFPEL, e a FURG já tomou a frente lá. A professora Elisa vai fazer um evento junto com a comunicação da FURG, onde nós vamos preparar, vamos conversar com as defesas civis dos municípios sobre este como se comunicar, né? Eu sinto muito a necessidade disso, justamente porque nós estamos numa condição diferenciada, né? Eu que atuo aí na defesa civil entre idas e vindas, acho que 8, 9 anos, antigamente não tinha essa dificuldade de se comunicar, não tinha esse trauma que se tem hoje, né? Então, a gente tem que aprender a evoluir dentro das dificuldades, né? Acho que a gente evolui mais quando a gente tem dificuldades. E assim como a gente trabalha essa questão da preparação da comunicação, nós estamos pensando em nos preparar em vários outros aspectos. Para isso, por exemplo, então, agora no dia 16 de agosto, nós vamos fazer um simulado. Nós vamos reunir todos os órgãos como se estivesse ocorrendo um grande evento adverso na região sul aqui, e vamos fazer um simulado, que nós chamamos simulado de mesa. Ele não vai ter viaturas com sirene na rua, não vai ter, mas vai ser dentro de uma sala. Nós vamos colocar ali, hipoteticamente, um cenário que é possível de acontecer, e a partir disso, cada instituição vai dizer o que tem para dar, como contribuir, para que nós venhamos a treinar, a exercitar essa grande rede de mobilização que existe de proteção e defesa civil aqui na nossa região. Para além disso, nós estamos conversando, foi isso que conversei também com o professor Matheus, aqui da Universidade Federal de Pelotas, da Faculdade de Meteorologia. Nós estamos conversando sobre outros tipos de capacitação para que os nossos agentes municipais de defesa civil possam compreender melhor a meteorologia, a climatologia. Por que isso, né? Porque, via de regra, é o coordenador da defesa civil que se comunica com a sua sociedade para informar eventos, para falar sobre isso. E nós não somos meteorologistas, né? Quando eu falo aqui, por exemplo, nós teremos chuvas amanhã, né, com maior percentual de chance de termos chuvas mais intensas, já a partir de hoje já temos essa chance, né, como vocês mencionam sempre aí no informativo, vindo a melhorar somente lá na quarta-feira, a perspectiva aqui da região sul. Eu estou falando de uma previsão, de uma possibilidade, e que esta possibilidade

0: é minha, né, que sou um servidor da segurança pública. Não, ela é de um profissional que estuda muitos anos para poder nos prestar essa informação, que é o meteorologista. Né? Então, nós pretendemos fazer um aperfeiçoamento dos nossos coordenadores nessa pauta também de meteorologia. Então, quando a gente capacita melhor essa rede de defesa civil, a gente está prevenindo. Para além disso, o que que nós fazemos aqui? Desde 2023, nós mudamos a metodologia de repasse de recursos para os municípios diante de eventos adversos. Aí, aqui eu vou falar de resposta e depois eu vou falar sobre a prevenção. Como é que era antes? E eu participei disso efetivamente. Antes, estava um desastre, vou mencionar aqui o de 2011, onde tivemos 8 óbitos aqui na cidade de São Lourenço do Sul, né? Uma grande enchente, uma enxurrada que houve lá em São Lourenço do Sul. Morreram 8 pessoas. E a partir daquilo ali, né, tiveram várias ações de resposta, todas elas no sentido onde o Estado encaminhava recursos materiais. Nós recebemos caminhões de cestas básicas, água, roupas, material de higiene e limpeza. E nós não deixamos de fazer isso hoje em dia, mas hoje em dia tem uma coisa muito melhor. Desde 2023, nós temos um repasse de dinheiro, de recursos, fundo a fundo, do Fundo de Defesa Civil do Estado para o Fundo de Defesa Civil do município, onde as prefeituras, as defesas civis locais, elas adquirem no mercado interno esses produtos e abastecem aquelas pessoas que estão afetadas. Isso parece pouco, mas para quem está lá na ponta, a gente vê o efeito benéfico que tem para a cidade quando a prefeitura compra dentro da sua municipalidade, girando a economia. E o evento adverso que tem quando chegam muitos materiais de fora para ajudar, acaba que mercados que vendem produtos acabam tendo prejuízos, porque não vendem mais, porque as pessoas não precisam mais comprar, elas estão ganhando, está vindo de fora. Isso prejudica o ciclo econômico dentro do município. Né? O mercadinho aquele lá que abre domingo, abre todos os horários, né, que trabalha no bairro, ele acaba tendo prejuízo, porque as pessoas não precisam mais ir lá comprar. Então, isso melhorou e muito. Né? E desses repasses aí, olha, Clarissa, nós já tivemos, eu estava chamando de Clarice aqui, eu não gosto de errar o nome das pessoas, é Clarissa. Mas assim, nós já tivemos aí de 2023 para cá, eu imagino que em torno de 30 milhões de reais que foram repassados aos municípios aqui da região. Mas isso, Clarissa e André Amaral, nós passávamos para resposta, ou seja, depois que o desastre acontecia. E qual é o ideal? Nós passarmos antes do desastre acontecer, para que as prefeituras possam tomar medidas preventivas, para que a gente possa observar aquilo que é estipulado pela lei que trata da Política Nacional de Proteção e Defesa Civil, que é uma lei brasileira lá de 2011, que diz que a prevenção deve ser prioridade. Então, a partir desse ano de 2026, eu saúdo muito isso, eu quero dizer para vocês, vários municípios aqui da nossa região que estão dentro de uma prioridade em torno de serem afetados pelas águas, receberam 350, 300, 200 mil reais, agora, há poucos dias atrás, para prevenirem-se no que tange às questões do El Niño. Isso é histórico do ponto de vista de um servidor, de um trabalhador da Defesa Civil aqui, que nunca tinha visto os municípios receberem recursos antes. Então, acho que foi uma medida muito significativa, muito importante do governo do Estado. Ah, é pouco? Sim, é pouco. Mas isso representa, tem um simbolismo muito forte. Os prefeitos vão poder reforçar as suas pontes, vão poder reforçar a sua estrutura. Tem prefeitos aqui que estão pegando esse recurso para comprar uma caminhonete para a Defesa Civil, que não tinha, uma viatura. Então, é pouco, mas já estamos melhorando a nossa ação, melhorando a nossa cultura de proteção e defesa civil no que tange a esses repasses. Então, isso é muito preventivo também para falar dentro desses aspectos que tu colocastes. E eu acho que tu também mencionou aí, né, sobre essa estrutura, né, nossa, que nós estamos construindo no aeroporto, qual a importância, qual a situação. Em primeiro lugar, eu quero dizer que foi uma luta muito grande, viu? Porque envolveram muitas conversas. Eu fiquei praticamente um ano e meio dialogando com a concessionária, com o governo do estado, com o governo do município, com o governo federal, né, por conta dessa área, e uma área aeroportuária, de um aeroporto internacional, que está em plena expansão, né, ela tem uma complexidade muito grande para definir qual é a área a ser cedida, né. E nós, desde o começo, lutamos por uma área ao qual nós enxergamos ser o ideal, e não saímos dela nesse um ano e meio, que pese várias alternativas que foram colocadas para nós. Ah, quem sabe fazes lá, não sei aonde, lá no outro. Nós queremos aqui, vamos lutar, e fomos, até que agora aqui, há uns 15, 20 dias atrás, foi assinado os protocolos, e nós estamos com aquele terreno de frente ali a portaria de entrada da área de embarque ali do aeroporto aqui internacional de Pelotas. Eu estou muito, muito satisfeito, muito feliz com isso, porque não é somente uma salinha como eu tenho hoje que vai ser lá. Não, já tem o projeto. Nós vamos ter um depósito. Para quê? Para não precisar vir ajuda de cestas básicas, colchões, mantas, lá de Porto Alegre. Quando a nossa região for afetada, nós vamos ter um depósito nosso aqui para atender mais rápido a nossa população. Tá? Depósito grande, um depósito grande, que entra caminhões grandes, trocados. Tá? Nós vamos ter uma sala de gestão, né, com monitores, para a gente poder fazer todo o monitoramento daquilo que acontece, para a gente poder receber toda a rede que vai fazer o acompanhamento da situação diariamente, né, para que a gente possa receber todas essas pessoas, né. Nós vamos ter um heliponto para o helicóptero que necessitar ali aterrissar, não atrapalhando as operações, ou atrapalhando menos as operações aeroportuárias, né? E com o controle da torre, justamente para não termos ainda mais segurança para esses helicópteros. Então é uma conquista assim gigantesca. Nós estamos assim muito, muito motivados com isso, motivados ao ver que a sociedade, os administradores dos executivos municipal, a Zona Sul, aqui a Associação dos Municípios da Zona Sul, estão dando muita importância para essa pauta, né, de ações preventivas, de resiliência, né, e nós nos motivamos porque percebemos a necessidade que nós temos que a nossa comunidade justamente faça, né, esse trabalho, né. Nós, e eu, que sou uma pessoa da educação ambiental, lá da FURG, eu muitas vezes eu ouvia falar muito, não do lado do pós-graduação que eu fiz parte, mas da sociedade, né, que a gente tinha que se sensibilizar pelas demandas globais, se sensibilizar com as questões climáticas, né, se sensibilizar com aquilo que poderíamos ter daqui a alguns anos. E hoje a gente não precisa mais só se sensibilizar. Já não precisávamos naquela época, mas a sociedade, me parece, não enxergava muito bem isso. Hoje nós precisamos ter sensibilidade com a causa e temos que ter, sobretudo, especialmente, ação. Ação com relação aos problemas. Ação séria, pontual, indo na origem da causa, não na consequência da causa. Se nós temos um rio que ele está assoreado, não adianta nada eu ir lá e tirar a areia debaixo de uma ponte para desassoreá-la ali naquele ponto. Não, eu tenho que saber aonde é a origem. Nós temos que contratar hidrólogos para ele perceber da onde que vem aquela areia que está assoreando a jusante de um rio, abaixo lá de um rio, né? Então nós temos que ter essa ação. Eu estou muito motivado ao ver os nossos executivos municipal, estadual, federal, todos envolvidos. Me motiva muito o fato de perceber a integração nossa da Defesa Civil com as universidades, com a sociedade, porque através da integração, quando nós estamos todos juntos, nós talvez não venhamos achar a solução do problema para aquele momento, porque é difícil, muitas vezes, exige demais da gente, não tem como ter uma solução imediata. Mas, certamente, quando a gente está junto, conversando com técnicos, conversando com pessoas, nos respeitando, né, a gente acha a melhor solução. E isso é o nosso objetivo aqui na região. É por isso que a gente trabalha muito e se motiva muito quando a gente fala em integração.
1: É, a Coronel, assim, a Marileia Amaral está aqui comentando, justamente perguntando, ainda vai dar tempo de fazer tudo isso antes das águas chegarem? Deixa. Vou aproveitar o gancho da Marileia justamente para perguntar se há previsão de quando vai acontecer a ocupação da sala de operações no aeroporto de Pelotas e também se ela vem acompanhada do aumento do efetivo.
0: Primeiro eu vou pedir licença para vocês e para aqueles que nos assistem aí pelo vídeo, que eu estou tomando um mate aqui para poder hidratar a garganta aqui e falar mais um pouco. Mas sobre a sala de situação, a sala, essa de gestão lá no aeroporto, a nossa central integrada, nosso centro integrado regional de gestão de desastres, ele, recentemente, nós conseguimos o terreno. Agora vai todo por uma parte administrativa, onde vai haver a abertura de licitação. Já tem um encaminhamento muito forte nisso, porque está sendo construído também o Centro Estadual de Gerenciamento de Riscos de Desastres, lá em Porto Alegre. Então, aqui também vai ser lá é o estadual, aqui é o regional. E para tanto, nós não temos, assim, eu sinceramente... Eu não sei dizer para vocês um prazo. Eu gostaria que fosse em meados do ano que vem, que nós já pudéssemos ter a inauguração de uma obra. Não é uma obra pequena, não tem como fazermos ela em 2 meses, em 3 meses. Não me parece que tenha como fazer. Né? Hoje em dia a engenharia está tão evoluída que a gente, né, tem até receio de falar, mas eu imagino que não tenha como. Nós recém terminamos esta etapa, né, da consignação de um terreno onde nós queríamos. Foi uma grande vitória. Agora temos outras coisas a superar. Né? Vamos em frente. Mas não vou aqui dar um prazo, porque isso é mais complexo. Não passa aqui pela nossa coordenadoria regional. Essa gestão é uma gestão do nosso setor de projetos lá em Porto Alegre, direto com o setor de licitações do Estado. Então, eu não acompanho tanto. Talvez tenha tido alguma modificação no final da semana passada, início dessa semana, hoje, né? Então, não saberia dizer para ela. E a outra pergunta, Clarissa, qual é que era? Desculpa.
1: Se a ocupação da sala virá com aumento de efetivo.
0: Não sabemos também. Né? Não saberia te dizer. Não existe essa perspectiva imediata, pelo menos que eu saiba. Né? Não tem essa perspectiva. Eu imagino que possa ser gerenciada esta estrutura com o número de servidores que nós atualmente temos, que são policiais militares e bombeiros militares. A Defesa Civil é formada basicamente por essas duas estruturas, por técnicos da meteorologia, da hidrologia, enfim, outros tantos. Mas eu creio que, posteriormente, para além desses efetivos originários da Defesa Civil do Estado, nós auxiliar presencialmente neste monitoramento, se não contratados pelo Estado por intermédio de convênios com as universidades. Né? Eu tenho muito prazer sempre em estar ao lado desses técnicos da universidade, porque aprendo demais e porque eles nos ajudam demais. Então, daqui a pouco se faz algum convênio, algo no sentido de abrir espaço, né, para que eles possam também trabalhar juntamente conosco. Né?
2: Coronel, o senhor recém citou, e são 20, a coordenadoria agrega 22 municípios. Como é que o senhor vê a preparação entre esses diversos municípios para enfrentamento, né, do que a gente não quer enfrentar, mas porque aqui tem uma Secretaria da Defesa Civil e a gente não sabe nos outros municípios como é que está se dando.
0: Eu posso te dizer assim, que tem um campo muito fértil ainda para evoluir, muito. Tem um terreno ainda que nós temos que percorrer, bastante significativo no caminho do profissionalismo, do aperfeiçoamento, né? E os meus amigos coordenadores dos municípios sabem do que eu estou falando. Né? Muitas vezes eles não têm a estrutura necessária, não têm as condições de trabalho que nós gostaríamos de ter. Né? Porém, o que é positivo neste aspecto é que nós percebemos ao longo destes anos que houve uma melhoria, um aperfeiçoamento muito, mas muito significativo no interesse em preparar-se melhor no âmbito dos municípios. Olha, gente, eu estou dizendo aqui de quem vivenciou na pele chegar num município para atuar num desastre. Né? Vejam bem, a primeira vez que eu fui para a Defesa Civil foi em 2011. Já se passaram alguns anos. Lá atrás, 2011, 12, 13, a exemplo de todo o passado, muitas vezes era entregue o cargo de coordenador de defesa civil a pessoas assim que não tinham grande significado no âmbito da defesa civil dos municípios. Alguns municípios faziam um trabalho maravilhoso, mas outros a gente percebia que aquilo era uma pasta assim muito vazia, ou às vezes sobrecarregavam alguém que já era secretário, já era isso, aquele, o outro, e também o coordenador. Hoje a gente percebe que isso está mudando um pouco, para melhor. Precisamos mudar mais, precisamos capacitar mais. Agora, isso não é um problema, viu, André e Clarissa e ouvintes? Na maior parte das vezes não é um problema do gestor, viu? Não é problema do interesse. Eu participo de várias reuniões aqui da Associação dos Municípios da Região Sul, e eu percebo o quanto trabalham, o quanto se dedicam, o quanto se preocupam os nossos prefeitos e prefeitas da região com esta temática. O que nós temos é uma dificuldade de desenvolvimento da política pública, né? Por conta da escassez de recursos. O prefeito, ele cuida da educação, cuida da saúde, cuida do turismo, cuida do meio ambiente, né? E muitas vezes a saúde e outras pastas acabam sendo priorizadas, e dentro de um caixa do município que, né, na maioria das vezes tem escassos recursos, acaba sobrando pouco recurso para a política municipal de defesa civil. Então isso vai para um debate mais abrangente, que eu sei que vocês aí debatem muito isso, né, que é da repartição desse recurso entre município, estado, União, né? tem que haver uma modificação administrativa nisso, para que o prefeito que está lá na ponta, ele está com o termômetro da mão lá, sentindo a temperatura da sociedade, ele tenha o recurso para ele comprar uma caminhonete, para ele instalar um equipamento lá no rio e medir, para ele fazer uma ação preventiva, para ele fazer uma política pública de habitação nova, retirando pessoas de áreas de risco. Então, tem muita coisa para ser feita, né, nesse campo preventivo. A gente precisa avançar muito, né? Às vezes eu percebo assim, nós da sociedade, nós da comunidade, a gente é mais preocupado em colocar a culpa na prefeita, no prefeito, do que participar, né, do diálogo e da construção de políticas. E eu acho que na defesa civil é uma dessas políticas públicas que tem uma relação muito afinada com a política pública de meio ambiente, e nós vamos precisar lidar com esse novo normal. Eu nem gosto muito de falar sobre isso, que eu me lembro da Covid, mas este novo normal climático, planetário, né, que estamos aí vivenciando. Nós estamos na iminência, antes que a gente termine o nosso tempo aqui, o meu já terminou, mas depois eu corro atrás aqui, depois eu almoço mais rápido, mas eu gosto muito de conversar com vocês. Nós estamos diante de uma perspectiva de termos um agravamento das chuvas, que nós não sabemos a que nível exatamente vai ser ainda, porque é uma perspectiva lá para setembro, outubro, novembro, podendo ingressar inclusive os primeiros meses do ano que vem, né, do El Niño. Essas chuvas todas que nós estamos vendo agora aqui, que a gente está preocupado, semana passada, essa semana continuamos preocupados, para o final de semana a gente está monitorando aqui também, preocupado, o que vai acontecer, qual é a quantidade de chuva. Por enquanto foi tudo tranquilo aqui, né? Espero que continue sendo, né? Mas em outras partes do estado já não foi tanto. E o solo que estava mais seco, ele já começa a ficar mais úmido, começa a ficar mais saturado de água, né? Se nós chegarmos no El Niño, que é lá em setembro, vamos dizer, que se confirme, né? Com chuvas mais intensas, mas com um solo bastante saturado de água, os efeitos podem ser mais negativos do que seriam. Mas isso eu tenho que ter muita responsabilidade aqui para colocar para os nossos ouvintes e espectadores que nos assistem, porque quando a gente fala de previsão, a gente não fala de certeza, a gente fala de uma possibilidade, né? Então é possível que tenhamos chuva em maior quantidade, né? Por isso a gente percebe uma movimentação muito grande nas estruturas de governo, todos eles, né, no sentido de tomar providências antecipadas, das mais preventivas até a capacitação, preparação dos agentes, porque poderemos ter problemas. Coronel Facim, vai ser que nem em 2024? Vai ser pior? Não tem como a gente dizer isso ainda, gente. Nós não temos uma bola de cristal, o meteorologista não tem. Agora, ele estuda muito para nos dizer, olhem, a perspectiva é de um El Niño entre quatro níveis, o mais alto, o forte. Inclusive, existindo uma perspectiva de que possamos ter o El Niño mais significativo dos últimos tempos. É possível. Mas é certo isso? Não, não é certo. E aqui também a gente tem que falar. Tem gente que sabe que não é certo, mas vem aqui na telinha para justamente causar pânico, em busca do like, em busca da visibilidade. E a gente tem que ter responsabilidade. É por isso que a gente conversa com as universidades, com nossos técnicos, quase todos os dias sobre isso. Ah, essas chuvas aí é do El Niño já? Olha, muito, se houver a interferência do El Niño, ainda é muito pouca. Muito pouca, não é o El Niño chegou agora. O El Niño está previsto para acentuar-se a partir lá do mês de setembro, podemos ser no final de agosto agora, né? Mas ele vai evoluindo. Agora, que teremos chuva acima da média é uma possibilidade muito grande, porque sempre que tivemos El Niño, tivemos chuvas acima da média. Que nem em 2024, não se sabe, pode ser menos ou não. Depende de outros fatores, tá? O importante é a gente estar preparados, né? Porque o El Niño, essas consequências de chuvas intensas, elas não trazem só consequências para quem reside lá nas áreas de risco. Tá? Tem pessoas que acham assim, não, ainda bem que eu moro aqui, estou tranquilo. Não. Não. Infelizmente, gente, nós não podemos ficar tranquilos. Nós temos que trabalhar como coletividade, como sociedade, unir-se, porque uma chuva intensa, como já aconteceu em outros El Niños, tem uma consequência significativa na economia. Tá? Lá para o agricultor, começa lá na fonte do nosso alimento, tá? Que não produz aquilo que poderia produzir, né? Não gera os recursos que poderia gerar, não traz esses recursos para os serviços da área, do perímetro urbano das cidades. Isso tem uma consequência em cadeia. Então, nós temos que estar preocupados com tudo, acima de tudo, com a vida, com o planeta, porque é isso que é a origem desse acentuar-se, né, ela tem relação com os efeitos globais. Então, nós temos que saber o que nós temos que fazer, né? E acho que isso, acho que o programa Contraponto é um ótimo ambiente para se fazer essa discussão, outros ambientes aqui de imprensa, porque a gente precisa envolver a comunidade nessas discussões para sensibilizar quem não está sensibilizado, mas também agir. Porque muitas vezes as pessoas querem ajudar, querem fazer, mas não sabem o que fazer. Então é importante a gente ter lideranças que nos encaminhem para sabermos o que fazer. Mas é isso, gente. Se você deixar aqui, eu fico falando mesmo bastante.
2: Não, mas é bom, viu?
0: Essa é a minha vida, gente. Eu tô há 30 anos aqui na região sul, 9 anos na Defesa Civil. Já comandei aqui a Brigada Militar de Pelotas, já tive em outras atividades. Comandei 10 anos o policiamento ambiental da região. Então, a gente tem, assim, bastante coisa para falar com a nossa comunidade.
1: Tá certo. Coronel Facim, a gente agradece muito. A Marileia fez mais uma pergunta, mas eu vou lhe mandar por WhatsApp E aí o senhor responde, depois, Marileia, a gente publica no site da Rádio Com Pelotas a versão escrita dessa entrevista, já com a inclusão dessa, da resposta à tua pergunta, ok? Obrigada, Coronel Facim. Um bom trabalho para vocês e contem com a Rádio Com para toda a divulgação que for necessária.
0: Eu que agradeço a oportunidade, é um prazer, uma alegria realmente estar aqui para poder dialogar com vocês. Eu só estou preocupado com o horário porque agora tem uma reunião em São Lourenço do Sul, lá com o prefeito e outros membros, então tenho que almoçar correndo aqui para sair também, mas gente, grande abraço a vocês, parabéns pelo programa e a Defesa Civil está à disposição também aqui para qualquer circunstância. Grande abraço a todos, que tenham uma ótima semana.
1: Igualmente, muito obrigada. A gente conversou aí então com o Coronel Facim, ele que é o coordenador da 4ª Coordenadoria Regional de Proteção e Defesa Civil, que atua em 22 municípios da região sul do estado. A gente agradece a conversa e a disposição para esclarecer tantos pontos, né, de dúvida para a população aqui da nossa região, reforçando que essa entrevista vai ter a sua versão escrita publicada no nosso site mais tarde, respondendo à questão da Marileia, mandou aqui querendo saber sobre a dragagem, né, na saída da Lagoa dos Patos. Responderemos na versão escrita. Muito obrigada, Marileia, pela participação. 11 horas mais 51 minutos. Vamos fazer um intervalo rapidinho e já voltamos com o Contraponto.
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5: Olá, ouvinte. Você sabia que Pelotas tem um dos maiores estudos científicos do planeta e que essa história começou há mais de 40 anos? Eu sou Laís Anella e esse é o Ciência na Ponta da Língua, programa desenvolvido pelo Programa de Pós-Graduação em Epidemiologia da Universidade Federal de Pelotas, para te contar mais sobre as pesquisas desenvolvidas aqui, na nossa cidade. E hoje, eu te conto sobre a história por trás das nossas cortes de nascimento. Tudo começou com um desafio em 1982. Naquela época, os professores Fernando Barros e César Víctora queriam entender por que os bebês ficavam doentes e como era a saúde das mães em uma cidade do interior do Brasil. Eles decidiram, então, acompanhar todos os 5.914 bebês que nasceram em Pelotas naquele ano. O que ninguém imaginava é que aquele estudo, que deveria durar pouco tempo, se transformaria em uma das pesquisas mais longas e importantes do mundo. O sucesso de 1982 foi grande, e a universidade decidiu repetir a dose em 1993. Depois, em 2004, em 2015 e agora, em 2026. Pelotas se tornou esse fenômeno científico na comunidade dos estudos epidemiológicos, porque é uma das poucas cidades no mundo onde se consegue acompanhar gerações inteiras. Hoje, os bebês de 82 já são adultos. Muitos já são pais e a gente continua aprendendo com eles. Aprendemos sobre amamentação, sobre o impacto da pobreza na saúde e até sobre como a genética interage com o nosso ambiente. Mas por que a escolha de Pelotas como centro desse estudo? A explicação é técnica. A cidade possui uma estabilidade demográfica e um tamanho populacional que permite o acompanhamento de quase 100% dos nascimentos, com um baixo índice de perdas ao longo dessas décadas. O Centro de Pesquisas Epidemiológicas da UFPEL é hoje um centro colaborador da Organização Mundial da Saúde, fornecendo os dados que fundamentam as curvas de crescimento infantil, por exemplo, utilizadas em mais de 140 países. O que é produzido aqui não é apenas ciência regional, são evidências que alteram protocolos clínicos globais, demonstrando que o rigor metodológico em países de média renda é essencial para entender a saúde em escala mundial. Em 2026, é iniciado o acompanhamento de uma nova corte. Esse novo estudo visa capturar os impactos de variáveis casuais, como o ambiente pós-pandemia e a exposição precoce a tecnologias digitais na saúde dessas novas gerações. A coleta de dados vai seguir os mesmos padrões internacionais de ética e precisão que consolidaram a epidemiologia de Pelotas nas últimas décadas. A cidade continua na vanguarda, cuidando do futuro desde o primeiro dia de vida desses cidadãos. Se você faz parte de alguma dessas gerações, você faz parte de um patrimônio mundial. O programa se encerra por aqui. Para saber mais, é só continuar acompanhando as rádios de Pelotas e acessar os nossos perfis nas redes sociais, em @cortes.rps, no Instagram, TikTok e YouTube. Já já eu tô de volta com mais um programa sobre a ciência da nossa cidade.
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1: Voltamos então, Contraponto dessa segunda-feira, dia 27, última semana de julho, agora 11 horas mais 57 minutos. Voltamos para a nossa programação tradicional aí de início de programa, a gente pulou em função do horário disponível aí do Coronel Facim. Então, agora a gente chama o queridão Léo Cardoso aí às vésperas das suas férias, só mais uma semaninha. Ele estava celebrando que essa é a última segunda-feira antes das férias, então... Léo Cardoso, bom dia.
10: Bom dia, Clarissa. Bom dia, André.
2: Queridão,
10: bom dia,
2: hein?
10: Bom dia, Alexandre Salóis, está na parte técnica do programa. Bom dia, Pedro Vargas, está junto com o Alexandre aqui no Aquário. E... começando a semana, né? Última semana de julho, quase chegando então no mês de agosto, oitavo mês do ano, já se aproximando do final do ano e também se aproximando das minhas férias, descansar um pouquinho. Mas trazendo aqui os destaques do Edição da Manhã desta segunda-feira, a gente conversou com a Ana Paula Rosa, que é tesoureira do CEPERAS, do 24º Núcleo do CEPERAS aqui em Pelotas e também coordenadora da Central Única dos Trabalhadores Regional Sul, para a gente conversar sobre as ações da CUT regional aqui na Zona Sul, para pressão ao Senado sobre o fim da escala 6x1, que ainda não foi votado. A tendência hoje é de que não seja votada antes das eleições, então, e foi convocada uma plenária da CUT para discutir as próximas ações e a mobilização para continuar pressionando o Congresso para que se vote o fim da escala 6x1. Já as informações nacionais desta segunda-feira, o Ministério das Relações Exteriores chamou para consultas o embaixador do Brasil em Buenos Aires, Júlio Bittelli, após ofensas do presidente da Argentina, Javier Milei, ao presidente Luiz Inácio Lula da Silva. Milei participou no sábado em São Paulo da convenção do Partido Liberal, que oficializou a candidatura de Flávio Bolsonaro à presidência, e chamou Lula de presidiário. O presidente argentino também atacou o ministro do Supremo Tribunal Federal, Alexandre de Moraes, na diplomacia. Chamar o embaixador para consultas é um gesto de descontentamento que indica um momento de tensão entre os dois países. O presidente do Supremo, ministro Edson Fachin, divulgou nota classificando a fala como desrespeitosa e reafirmando a autonomia do judiciário brasileiro. Além disso, uma pesquisa BTG Nexus, divulgada nesta segunda-feira, aponta que o presidente Lula ampliou a vantagem na disputa pela presidência. O levantamento feito depois da entrada em vigor do tarifaço nos Estados Unidos mostra o petista com 42% das intenções de voto e no primeiro turno, contra 33% do senador Flávio Bolsonaro. Aparece em seguida Ronaldo Caiado, com 6%, Renan Santos, com 5%. Nas simulações de segundo turno, Lula lidera em todos os cenários, mas empata tecnicamente com Flávio, 47% a 43%. A pesquisa ouviu 2.004 pessoas entre os dias 24 e 26 de julho, com margem de erro de 2 pontos sobre o tarifaço. Para 53% dos entrevistados, a medida de Donald Trump tem motivação política, mas a responsabilidade pela sobretaxa divide o eleitorado. 41% acreditam que a culpa é de Lula e 41% culpa do Flávio Bolsonaro. Hoje, os presidentes do Brasil, Luiz Inácio Lula da Silva, e da China, Xi Jinping, conversaram por mais de uma hora por telefone. Segundo a Secretaria de Comunicação da Presidência, os dois defenderam acelerar as tratativas de um acordo comercial entre o Mercosul e a China e destacaram a cooperação em áreas como inteligência artificial, satélites, minerais críticos e fertilizantes. Lula e Xi Jinping fizeram um balanço positivo do comércio entre os dois países e manifestaram preocupação com a situação humanitária em Gaza e com as restrições à liberação de navegação nos estreitos de Hormuz. Os líderes também reforçaram o compromisso do multilateralismo e com a busca de uma solução pacífica para a guerra na Ucrânia. E por fim, apenas 7 dos 21 partidos com representação no Congresso cumpriram até agora a determinação do ministro Flávio Dino do Supremo Tribunal Federal de explicar a suposta interferência dos dirigentes partidários na destinação de emendas parlamentares. A medida foi determinada no dia 15 de julho, depois de o presidente do PL, Valdemar Costa Neto, afirmar em entrevistas que os dirigentes interferem na indicação de emendas, o que a lei reserva apenas a parlamentares em exercício. O prazo, no entanto, só termina em 14 de agosto, por causa da suspensão dos prazos processuais durante o recesso. As explicações serão encaminhadas à Polícia Federal no âmbito da Operação Transparência, que investiga desvios de emendas. Então essas são as informações nacionais dessa segunda-feira, também os destaques da edição da manhã, começando a semana e finalizando o mês, né? Já na cola já do mês de agosto. E também já, como a Clarissa falou, é a minha última segunda-feira antes das férias para dar uma descansada, ver a família, aproveitar bastante. Então, bom dia a todos, uma boa semana e até terça-feira. Tchau, tchau.
1: Muito bem, obrigada, Léo Cardoso, pelas informações. Agora, 12:03. Vamos, então, com a previsão do tempo, André Amaral?
2: Vamos com a previsão do tempo, Clarissa. 12:03, né? Então, a temperatura 17,9 graus e a sensação térmica 18,5. Umidade relativa do ar, 92%. Nós tivemos um acumulado de chuva, 0,6 milímetros, que eu nem cheguei a perceber, talvez tenha sido, acho que de madrugada, não foi agora que a gente está aqui.
1: Não, eu levantei às 6:30 e não estava chovendo.
2: É, e eu também não vi chuva até chegar aqui na rádio, no deslocamento de casa, né? Mas está marcando chuva para hoje à noite. Pode chegar a 4,2 milímetros, à tardinha, na verdade. Né? Não tem um horário preciso, né? Como disse o coronel Facinho, né? É uma previsão, né? Mas está bem próxima, deve chover mesmo à noite, né? Em torno de 4,2 milímetros. É, amanhã terça é um volume maior, 8 milímetros. É, a mínima deve ficar em 17 graus, a máxima em 21. Quarta também devemos ter chuva, 5,4 milímetros. É, chove rápido durante o dia e a noite. mínima de 12, máxima de 17. Aí a previsão nos indica que teremos, não teremos chuva nem na quinta, nem na sexta, mas pode retornar no sábado mais 9 milímetros, mínima de 16 no sábado, máxima de 23. E iniciar a semana no domingo sem chuva e iniciar a semana, a primeira semana de agosto, com chuva, segundo a previsão, 8,6 milímetros. Então nós vamos ter uma alternância aí de tempo, terça, hoje, terça, e um pouco da quarta com chuva, e depois 2 dias sem chuva, e aí vão alternar chuva. E conforme nós conversamos com o Coronel Fachin, coordenador da Defesa Civil, nós teremos um início de agosto chuvoso.
1: Então tá, né? Vamos nessa. 5:05. Seguimos com as informações de hoje. O André Amaral deu justamente os destaques. Então agora vamos para os detalhes. A Zona Rural de Pelotas deve contar com reforço no atendimento postal a partir da contratação de 8 agentes postais, um para cada distrito do interior do município. O projeto de lei que autoriza a contratação foi aprovado pela Câmara de Vereadores na manhã da última sexta-feira e segue agora para a sanção. Segundo o secretário de Desenvolvimento Rural, Antônio Leonel, o serviço facilita de forma significativa a rotina da população da colônia, o que torna prioritário restabelecer o quanto antes o atendimento postal regular na zona rural. Os profissionais a serem contratados vão atuar, então, nos seguintes distritos: o 5º, Cascata, Cerrito Alegre, que é o 3º, Colônia Z3, 2º, Monte Bonito, 9º, Quilombo, 7º, Rincão da Cruz, 8º, Santa Silvana, 6º, e Triunfo, que é o 4º distrito. Em maio, a zona rural já havia voltado a contar com serviços dos Correios por meio do convênio entre o município e a empresa brasileira de Correios e Telégrafos. O acordo passou a permitir que moradores de 4 distritos, Cerrito Alegre, Santa Silvana, Monte Bonito e Quilombo, tivessem acesso a correspondências e compras diretamente nas sedes das subprefeituras, sem precisar se deslocar até a zona urbana para resolver questões simples como pagamento de contas de água e luz. E aí eu estava vendo aqui, André Amaral, justamente que o Legislativo vai ter uma sessão extraordinária agora na terça-feira, amanhã, e entre as pautas justamente estão os projetos aí que foram encaminhados na última sexta e vão ter a redação final submetida ao plenário, então, amanhã, na sessão extraordinária da Câmara Municipal.
2: Certo. Bem dia.
1: Que está em recesso, né? Bom a gente complementar a informação, porque tem gente que não sabe, a Câmara está em recesso, gente, então só uma vez por semana, né, que tem sessão.
2: E vai ser amanhã.
1: No recesso, vai ser amanhã, exato.
2: 8:30, e moradores de bairros e loteamentos de Pelotas devem ganhar mais facilidade para atualizar seus dados no Cadastro Único, o CAD Único, a partir da contratação de 12 entrevistadores sociais, aprovada por unanimidade pela Câmara de Vereadores durante sessão extraordinária, na última sexta-feira. Né? Os novos profissionais vão atuar de forma descentralizada e itinerante, levando o atendimento do CAD Único diretamente a bairros e loteamentos da cidade, com foco na atualização de dados de quem já compõe o cadastro. A medida deve reduzir a necessidade de deslocamento até postos centrais para quem precisa manter o cadastro em dia. A contratação dos entrevistadores sociais será custeada com recursos do Ministério do Desenvolvimento Social, Cidadania e Combate à Fome do Governo Federal e será conduzida pela Secretaria Municipal de Assistência Social. O projeto havia sido encaminhado pelo Executivo à Câmara no início deste mês.
1: Muito bem, meio-dia mais 9 minutos. Pelotas celebra, então, hoje o encerramento oficial do Carnaval 2026, com uma cerimônia que reúne escolas de samba, bandas carnavalescas e blocos burlescos no Teatro 7 de Abril, palco que voltou a receber aí grandes eventos culturais da cidade depois de 16 anos fechado. A partir das 7h30 da noite de hoje, a comunidade carnavalesca recebe os troféus de campeãs e os estandartes de ouro Agostinho Trindade e Jorge Ari, enquanto a Prefeitura lança oficialmente o Carnaval de Pelotas 2027 de rua e de passarela. A escolha do 7, né, como palco dessa cerimônia, amplia o protagonismo do espaço, que foi reaberto agora este mês, após mais de uma década e meia de restauro. O prédio, que é um dos símbolos históricos da cidade, volta então a sediar celebrações da principal festa popular de Pelotas. Escola de Samba do Grupo Especial General Teles foi a grande campeã do Carnaval desse ano e vai encerrar a cerimônia com a apresentação especial. O resultado foi definido pelo júri oficial, que avaliou os desfiles que aconteceram na Passarela do Samba, no bairro Porto, entre 14 e 17 de fevereiro. Os estandartes de ouro têm origem em leis municipais que reconhecem quesitos individuais das entidades carnavalescas. O Agostinho Trindade contempla escolas de samba mirim e do grupo especial, enquanto o Jorge Ari valoriza bandas e blocos burlescos. Ambos os nomes remetem a antigos reis momos, que marcaram época na folia local nas décadas de 80 e 90. O Agostinho Trindade, quem recebe é a harmonia musical Unidos do Fragata, ala de passista Teles, bateria Teles, carnavalesco Teles também, mestre, sala e porta-bandeira Unidos do Fragata, comissão de frente General Teles, porta-estandarte General Teles e samba-enredo também General Teles. Esse Agostinho Trindade para o grupo especial e para as escolas mirins, ala da passista de passistas Mocidade dos Simões, bateria da Ramirinho, carnavalesco Ramirinho, mestre, sala e porta-bandeira também Ramirinho, comissão de frente Ramirinho, samba, enredo, Mocidade de Simões. No Jorge Ari, blocos burlescos, harmonia musical Bruxa da Várzea, bateria também Bruxa da Várzea, conjunto visual Candinhas da Cerquinha. E para as bandas carnavalescas, harmonia musical A Dona da Noite, ala de passistas O Que Bandaço, bateria Dona da Noite, porta estandarte Que Bandaço e conjunto visual também Que Bandaço.
2: É isso, hoje, a partir das 19h30, no Teatro 7 de Abril, a entrega de troféu do Carnaval 2026 e lançamento do Carnaval 2027, que eu acho que deve ser na data do Carnaval em todo o Brasil.
1: Entrou no compasso, né?
2: Entrou no compasso finalmente. Não é mais no mês de abril, maio.
1: Maio, junho, para o carnaval no inverno.
2: Exato, então. Clarissa, vamos de informação, então. O cigarro fica mais caro em todo o país a partir de 1º de agosto, quando entra em vigor um novo reajuste no valor mínimo do produto, que passa de R$ 7,50 para
1: R$ 10,50, o maço mais barato, André.
2: Mais barato, né?
1: O mais barato.
2: Em Pelotas, quem já pensa em parar de fumar pode contar com acompanhamento gratuito de uma equipe multidisciplinar, seja presencialmente na Unidade Básica de Saúde, as UBSs, ou por videochamada, através do Núcleo de Telesaúde. O aumento de preço ocorre no momento em que o país registra, pela primeira vez em duas décadas, crescimento no número de fumantes. A prevalência passou de 9,3% em 2023 para 11,6% em 2024. O tabagismo está associado a mais de 50 tipos de doenças e é responsável por 177 mil mortes por ano no Brasil, segundo o Ministério da Saúde. O custo direto e indireto do cigarro ao país, somando tratamento de doenças e perdas de produtividade chega a 153 bilhões de reais, enquanto o SUS gasta sozinho 98 bilhões por ano com doenças ligadas ao tabagismo. A arrecadação de impostos sobre o setor cobre apenas cerca de 5% desse valor. Médicos, enfermeiros, psicólogos e nutricionistas atuam em conjunto durante os encontros dos grupos de combate ao tabagismo oferecidos pela Secretaria Municipal de Saúde, com acompanhamento contínuo ao longo do tratamento. Às terças-feiras, às 19h30, o grupo se reúne remotamente pelo Google Meet, formato que permite participação de quem não consegue comparecer presencialmente a uma UBS. Para acessar os encontros online, basta ter disponibilidade no horário indicado e acesso à internet por computador ou celular. Também são disponibilizados medicamentos para reforçar o processo de interrupção do cigarro, que devem ser retirados no centro de especialidades na Rua Voluntária da Pátria, 1428. Fumantes e interessados em podem se inscrever via pelo WhatsApp 99-117-0610 ou procurar diretamente a UBS de referência de seu bairro para consultar dias e horários dos grupos presenciais.
1: Agora, eu preciso fazer uma observação com relação a essa pauta. Eu estava montando justamente essa matéria agora de manhã, baseado no release da Prefeitura, dando destaque para esse atendimento do Telesaúde, que eu acho uma iniciativa super importante. E eu, como eu sou fumante, né, gente, para quem não sabe, eu sou fumante.
2: E eu sou eu.
1: Eu sei desse aumento que vai acontecer agora, dia 1º de agosto, com muito pouca cobertura da imprensa, difícil, inclusive, de procurar essas informações para trazer aí, junto a essa informação da Prefeitura, né? É, mas, de qualquer maneira, vai ter um aumento expressivo agora a partir de 1º de agosto. E, claro, se torna mais provável que as pessoas parem de fumar. Eu mesma estou buscando informação. Procurei até alguns médicos, ainda não consegui marcar consulta. Vou precisar parar de fumar, porque eu fumo muito. E, realmente, o aumento é bem expressivo. É claro que é por causa da saúde, mas vamos ser bem honestos. Quando a gente é viciado, a gente para por muitos motivos. A maior parte deles não é porque se quer, é porque é preciso parar, né? Então, é o meu caso. E eu entrei em contato, por isso todo esse preâmbulo para dizer, eu entrei em contato com o Telesaúde justamente para me informar com relação a esse grupo. É super importante, como eu disse, mas de qualquer maneira, isso foi no dia 6 de julho. E a pessoa que me atendeu me disse que me botaria na lista de espera e que entraria em contato quando abrisse essa nova turma. Até agora ninguém entrou em contato comigo. Então, só para deixar isso claro, é necessário, é importante, é um avanço esse serviço, mas me parece que a procura é alta. Se lá no início do mês já estava alto, quanto mais próximo do aumento do cigarro, acho que mais alto fica a procura. Então, seria importante também ampliar esse atendimento.
2: Tá certo.
1: Só queria fazer esse comentário.
2: Não, acho pertinente. Eu parei há 16 anos de fumar.
1: Eu parei várias vezes, Clarissa, voltei, não adianta.
2: E não, parei mesmo e pretendo não retornar. Muito raramente me lembro do cigarro, né? E manter alguns hábitos de café e eventualmente bebida, que é uma... O que se,
1: um chamariz, né?
2: Um chamariz.
1: Não,
2: exatamente, mas... Mas, enfim, é um problema, é físico e psicológico, né, na verdade. É psicológico, mas tu fica alterado se tu para de fumar. Eu comecei
1: eu
2: a parar
1: sem
2: gradativamente.
1: Sem gradativamente. E eu não consigo parar assim também, eu preciso cortar. Eu não consigo, para mim é mais sofrido ainda ficar contando os cigarros que eu posso fumar ao longo do dia, sabe? Então eu prefiro cortar mesmo, acabou, deu, chega. Tem uma crise aí de emocional, porque precisa parar, mas e passe, deu, era isso. Eu, pelo menos, funciono melhor assim. Acho que depende do temperamento, né?
2: Exatamente. É, não é igual para
1: todo mundo. Mas preciso de remédio. Sem remédio não.
2: Só deixa eu dar uma outra aqui sobre uma notícia sobre golpes, né? Golpes, Clarice. Né? Que o PROCON está alertando, PROCON Pelota. Fornecedores de

0: prejuízo é verificar o endereço eletrônico do remetente. Toda a comunicação oficial do órgão é feita exclusivamente pelo e-mail PROCON, pelotas@gmail.com. Notificações, intimações e autuações verdadeiras também podem chegar por meio de servidores com crachá ou por correspondência dos Correios, com o aviso de recebimento, o AR. Segundo Costa, processos administrativos e reclamações não são enviados por e-mails informais, aplicativos de mensagens ou perfis de redes sociais, canais que devem ser bloqueados diante de qualquer abordagem suspeita. De acordo com a Associação Brasileira dos PROCONs, as fraudes têm se tornado tecnologicamente mais elaboradas, incluindo número de protocolos falsos, prazos de defesas e ameaças judiciais para dar aparência de legitimidade. Parte dos e-mails traz links perigosos, disfarçados como forma de consultar reclamações ou acessar boletos e anexos, alguns contendo arquivos executáveis capazes de instalar programas maliciosos ou capturar dados confidenciais das vítimas. O coordenador recomenda não clicar em links, não fornecer dados pessoais ou financeiros e não realizar qualquer pagamento a partir dessas mensagens. Em caso de dúvidas sobre a veracidade de uma cobrança, o fornecedor deve contatar diretamente o PROCON pelo telefone. Código de área 53-3305-3505, 3305-3505, ou pelo e-mail oficial. Eu acho melhor até telefonar para se certificar, se não está sendo vítima, né, de um golpe que o golpista está usando o número do o e-mail do PROCON, Clarissa.
1: Pois é. Então, a gente segue com as informações de hoje. Estudantes da rede municipal podem concorrer à vaga em companhia de dança no 7 de abril. Alunos do 5º ao 9º ano da rede municipal de ensino de Pelotas já podem se inscrever para concorrer a uma vaga na nova companhia municipal de dança do Teatro 7 de abril. O projeto, que é inédito na cidade, é resultado de parceria entre as secretarias de Cultura e de Educação e vai oferecer 40 vagas divididas em duas turmas. As inscrições podem ser feitas por meio do formulário online até terça-feira, dia 4 de agosto, ou seja, terça-feira da próxima semana. O sorteio dos contemplados acontece logo no dia seguinte, quarta-feira, dia 5 de agosto, às 2h30 da tarde, no próprio 7 de abril, aberto ao público e com transmissão ao vivo pelas redes sociais do teatro. Para participar, o estudante precisa estar matriculado em escola da rede municipal, cursando entre o 5º e o 9º ano, e comprovar frequência escolar mínima de 75%. Também é preciso autorização do responsável e atestado de aptidão física para atividades corporais. As aulas vão ser ministradas pela Carol Portela, ela que é professora municipal concursada pela Secretaria Municipal de Educação, com 2 décadas de experiência em danças populares, dança escolar, danças de salão e dança do ventre, entre outras modalidades. Os ensaios acontecem toda semana, nas quartas-feiras, na sala de ensaios do 7 de abril, com duração de 2 horas. Uma turma de 20 alunos tem aula pela manhã, das 9 às 11, e a outra, também com 20 vagas, de tarde, das 2 às 4 da tarde, sempre no horário inverso, então, ao da escola. Os estudantes selecionados vão ter direito ao transporte de ônibus gratuito, ida e volta, nos dias de ensaio, mediante apresentação de uma carteirinha pessoal e intransferível, que é fornecida pela companhia. A medida busca reduzir barreiras de acesso para famílias de diferentes regiões da cidade. Uma vez selecionado, o estudante precisa manter comportamento respeitoso com colegas e equipes, zelar pelo espaço do teatro, cumprir frequência mínima de 75% nos encontros, com justificativa no caso de falta, e participar das apresentações.

0: oficiais da companhia, salvo ausências justificadas. O excesso de faltas pode levar à suspensão ou desligamento do projeto, com avaliação individual de cada caso. A iniciativa busca promover, então, o acesso à dança como linguagem artística e educativa, contribuindo para o desenvolvimento integral dos estudantes, a valorização cultural e a formação de públicos para as artes, usando como palco o teatro mais antigo do Rio Grande do Sul, que foi reaberto nesse ano, depois de 16 anos de restauro. E aí eu lembro, quando nós entrevistamos o Alexandre Matos, que é o diretor do Teatro 7 de Abril, foi diretor de projetos da Secult, não sei se já teve outra pessoa que assumiu o lugar dele ou não, mas de qualquer maneira, ele é o diretor do Teatro 7 de Abril, e um dos destaques, quando entrevistamos o Alexandre, foi justamente a necessidade de formação de públicos para o teatro, tendo em vista que o nosso teatro ficou aí fechado durante 16 anos, né? Então, essa é uma iniciativa que também é uma forma, né, de ajudar a construir esse novo público. Parabéns ao Alexandre Matos e ao Teatro 7 de Abril.
1: Clarissa, meio-dia 26, nós já estamos no bastidores para nossa comentarista.
0: Ah, Eliane Gonçalves, minha queridíssima amiga, voltando então, depois do encerramento do semestre. Eliane, para quem não sabe, é pesquisadora, é doutoranda em educação. Ela participa com a gente aqui falando sobre bem viver na vida e na universidade. Mas o final de semestre é sempre muito apertado, principalmente para quem faz pesquisa, né, Eliane? Espero que tenha corrido tudo bem. Que bom te receber de volta.
2: Ai, que bom retornar. Muito obrigada pela acolhida mais uma vez. É o semestre acabando com a gente acabando com o semestre. Então, eu acho que hoje é um pouco esse retrato que eu trouxe sistematizado em duas divulgações, uma bastante científica, que diz respeito do que eu andei também pesquisando, mas principalmente do que eu acho que falta. Chegamos num percurso de aprofundamento, então vou fazer essa pequena esse pequeno comentário divulgando e convidando, e também acrescentei uma nota da divulgação que nos é muito cara também, de saúde e bem-estar, da nossa querida parceira Carol Milters, né? Então, como vocês sabem, eu participo, coordeno um grupo de estudo que é herdeiro de uma tradição do Centro Universitário Metodista do IPA e que permanece se encontrando uma vez por mês. É o Núcleo de Estudos em Educação, Espiritualidade e Histórias de Vida. E então, nas últimas quartas-feiras do mês, a gente online discute temas em torno dessa tríplice estrutura, né, que é a educação, espiritualidade e histórias de vida. Dentro de um contexto de pesquisa, a gente também tem contato com outras redes que participam aí de discussões bastante acadêmicas, especialmente na espiritualidade. Mas nessa quarta a gente vai fazer um estudo que a gente vai se dedicar a aprofundar filosoficamente, né, porque chega num ponto da minha pesquisa em educação, que está aí com previsão de qualificação, que precisa, que demanda essa qualidade do quem somos, porque estamos aqui. Então, os temas próprios da autobiografia, né, as reflexividades, o que é reconhecimento. Então, nessa oportunidade em que todos os participantes do grupo têm algum diálogo com a filosofia, ou teve algum aprofundamento nesse sentido do seu percurso de estudos, assim, meus professores e também outras pessoas que participam do grupo, a gente vai conversar sobre alguns temas, né, alguns textos, a gente vai rever, assim, leitura mesmo, filosófica, e sobretudo conversar, né, se inquietar, fazer o que a gente faz em grupo. Então é um convite para quem, da minha parte, né, gosta das pesquisas em autobiografia, em educação, ou desses temas que dialogam a identidade, a experiência, especialmente formação humana. E também eu vou vou usar como espaço para conversar sobre o método que eu vou apresentar em breve e discutir, aprender, né? Sobretudo estudar, vai ser um encontro com essa característica. Então, quarta-feira, dia 29 de julho, às 19 horas, o encontro é online pelo Meet e a gente circula um convite que diz que temas nós vamos tratar, mas cada pessoa que participar pode se sentir à vontade de trazer seu filósofo preferido para a conversa.
0: Muito bem. Eliane, tem algum canal de contato para quem quiser participar e que nunca participou?
2: A gente divulga o nosso grupo do WhatsApp, porque é lá que a gente compartilha o link que a gente se encontra, o link da reunião, né? Então, no dia, a gente compartilha lá. Eu coloco sempre no meu Instagram, posso compartilhar colaborando com a rádio, talvez. E aí, lá, encaminho o link do grupo para quem se interessar. Não precisa inscrição para participação. Não precisa necessariamente estar vinculado a uma universidade, por exemplo.
0: É importante saber.
2: Uma pessoa dá mesmo.
0: Qual é o teu Instagram, diz para nós, Eliane?
2: É @ElianePersonal, Eliane Gonçalves Personal.
0: Tudo junto?
2: Tudo junto. Logo em seguida eu vou marcar a rádio, o perfil da rádio, que coloca o convite, as informações e o link de acesso ao grupo para quem quiser participar.
0: Beleza.
2: E parar assim também para discutir e apresentar conceitos, vai ser realmente assim, ir um pouquinho mais fundo para ver o que vai emergir, né? A gente fala muito sobre o cotidiano e a gente também tem um elogio assim à superfície, a conversar sobre os temas que estão da hora, assim, mas nesse especialmente a gente vai levar nossas perguntinhas. E, então, a minha nota de divulgação de saúde, de bem-estar, é novamente confirmar, né, o privilégio da nossa parceria com a Carol Milters e divulgar para quem estiver precisando, né, essa iniciativa importante que é voltada à comunidade. Então, a Carol Milters desenvolve ações dedicadas à promoção de saúde, bem-estar, fortalecimento de comunidades. E ela, de certa forma, articula esse conhecimento científico, filosófico, em que a gente produz conhecimento, mas de uma maneira em que a participação social, as práticas dos cuidados, do cuidado, são abertas às comunidades, né? Com essa base de conversa, acolhimento, o fortalecimento principalmente de redes de apoio e qualidade de vida. E eu sugiro que acompanhem as programações dela e os canais da Carol Milters, mas sobretudo algo que ela sempre reforça, que essa iniciativa é também para quem se interessa em acolher. Se alguém já passou por questões em saúde mental no trabalho, que é o tema principal dela, o burnout, né, e consegue arranjar esses colaboração que pode já acolher e de alguma forma contribuir, também é esse espaço. Mas quem estiver, como a gente fica quando tem palavras como perícia, afastamento, né? Quando a gente está falando do sofrimento, do adoecimento e da necessidade de ser acolhida, é importante também divulgar esse lugar que faz isso, né? Com uma ética que a gente está aqui para elogiar e compartilhar com as comunidades. Então, verifiquem lá as datas da comunidade de Recomeçar e dos burnoutados anônimos, né?
0: É bem importante aí, a Carol é uma baita comunicadora, uma pessoa extremamente responsável com o que produz também, isso é fundamental, né? Então, uma referência segura aí para acompanhar os canais da Carol. A gente botou aí @CarolMilters, que as duas são muito próximas, né? A Carol e a Eliane, ambas são pesquisadoras muito sérias e que mostram, né, alternativas politizadas, né, gente? Pelo amor de Deus, não é essa coisa simplória, rasa que a gente vê aí pela internet. São pessoas sérias e que trabalham e pesquisam justamente para ajudar a melhorar a vida das pessoas, né? Então, importante. Obrigada, Eliane.
2: Ah, de nada, mas eu preciso fazer um acréscimo, né? Eu acho que a gente conversa muito sobre coletivo, mas é muito difícil a gente ver alguém que realmente consegue articular, né? Fortalecer esse coletivo. E eu também uso esse espaço como sendo divulgação das duas coisas, né? Porque a comunidade acadêmica anda muito sofrida também. Então, esse espaço é anônimo, sigiloso, né? Um espaço de cuidado realmente, né? Então, que pessoas possam reconhecer, porque é o primeiro passo, e aí a gente está aí nesse coletivo para se fortalecer num outro passo.
0: Maravilha. Tá bem, minha querida. Muito obrigada, Eliane. Te agradeço. Seja muito bem-vinda a essa volta. Ficamos muito felizes com ela. Um beijo para ti. Boa semana.
2: Obrigada. Tchau, tchau.
0: A gente ouviu o comentário da Eliane Gonçalves, ela que participa aqui do Contraponto toda segunda-feira, retomando então seu comentário a partir de hoje, toda segunda-feira, falando sobre bem viver na vida e na universidade, trazendo aí alternativas, saídas sérias, né, para problemas emocionais que todos nós passamos na universidade e em outros espaços da vida da gente. A Marlene Milters, que é a mãe da Carol, aqui comentando, beijo Marlene para ti, são pessoas maravilhosas, conheço a família da Carol, então fico feliz com a tua companhia, beijo para Carol também. Agora 12:37, Contraponto vai ficando por aqui, a gente agradece a companhia de todos vocês, voltamos amanhã a partir das 11 horas da manhã aqui na 104.5 FM e também nas redes sociais da Rádio com Pelotas no Facebook e no YouTube. Um excelente início de semana, gente, até amanhã.
3: Meio-dia e 37 minutos.

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9: Meio-dia e 40 minutos.

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4: Aqui, toda semana, você acompanha entrevistas sobre temas que atravessam o cotidiano de professores, professoras e da sociedade, a partir do olhar do movimento docente e sindical. Seja muito bem-vinda e bem-vindo. Está entrando no ar o programa Viração. Eu sou Gabriela Wenske e no episódio de hoje vamos falar sobre trabalho e adoecimento docente. Porque a universidade também adoece quem ensina. Nos últimos anos, falar sobre saúde mental nas universidades passou a fazer parte do cotidiano de quem vive a educação pública. Sobrecarga de trabalho, pressão por produtividade, múltiplas funções e redução de recursos têm alterado profundamente a rotina docente. Para discutir esse cenário, recebemos a professora da Universidade Federal do Estado do Rio de Janeiro, que recentemente participou do seminário promovido pela DUFPEL sobre trabalho docente na universidade pública, Morena Marques Gomes Soares. Nesta conversa, vamos entender por que tantos professores têm adoecido, quais transformações ocorreram na universidade pública nas últimas décadas e quais são os caminhos para enfrentar esse processo. Morena, seja bem-vinda ao programa Viração e eu deixo o primeiro espaço para que tu te apresente um pouco mais aos nossos ouvintes.
5: Meu nome é Morena, eu sou professora da Universidade Federal do Estado do Rio de Janeiro, sou professora associada e pesquiso, sobretudo, os temas de teoria social, marxismo e serviço social.
4: Bom, professora, quando falamos em adoecimento docente, do que exatamente estamos falando? Quais são hoje os principais sinais e formas de adoecimento que atingem os professores e as professoras das universidades públicas?
5: Então, o adoecimento docente está vinculado, sobretudo, a essa nova perspectiva gerencial de universidade. A gente vive hoje nas universidades públicas um panorama muito diferente do que foi há 30 anos atrás, por exemplo, né? Sobretudo a partir dos anos 2000, a gente vivenciou um processo de mais intensa precarização do trabalho docente nas universidades federais, que é, na verdade, uma das expressões da reestruturação do serviço público. Então, é justamente essa face moderna, né, gerencial que se coloca, ou seja, essa perspectiva da motivação, da flexibilidade, da inovação, da excelência, da autonomia, da cultura de resultados, da avaliação de desempenho, que coloca hoje sobre os ombros dos docentes uma sobrecarga muito maior do que antes e uma lógica de fazer mais com menos. Então, essa perspectiva moderna, ela, na verdade, mascara relações absolutamente precárias. Porque a precariedade está para além do vínculo, né? Esse professor, ele pode ser regime jurídico único, mas pode estar estabelecido num ambiente absolutamente precário. Então, os problemas de saúde que a gente vive hoje estão atrelados, sobretudo, a distúrbios psíquicos, dada essa pressão. E esses distúrbios, principalmente, são ansiedades. É ansiedade. A gente vive hoje, né, uma epidemia de transtorno de ansiedade generalizada. a famosa TAG, somada também à depressão. Além disso, a gente tem transtorno de humor, doenças de caráter digestivo, sobretudo, né, vinculada aqui a uma perspectiva de somatização, e doenças cardiovasculares. Então, é um corpo docente cuja modernização da universidade, né, e a sobrecarga se transforma em adoecimento. E é um adoecimento muito individualizado e silencioso. É diferente quando você está num espaço laboral fabril, em que você tem doenças ocasionadas diretamente por acidentes de trabalho. Aqui não. A gente vai tendo silenciosamente um processo de adoecimento.
4: E, Morena, muitos docentes dizem que nunca trabalharam tanto quanto agora. O que mudou especificamente na organização do trabalho universitário para que essa sensação de sobrecarga se tornasse tão comum? E, junto a isso, eu quero saber o quanto a pandemia agravou esses problemas que já existiam e quais desafios novos ela trouxe.
5: Então, eu acho que a gente, quando fala de sobrecarga, a gente está falando aqui de dois aspectos dessa sobrecarga. O primeiro é que hoje a sobrecarga enquanto intensificação do trabalho, dado por muitas tarefas que são desempenhadas pelos professores. Então, além das atividades clássicas de ensino, ou seja, sala de aula, somada à pesquisa e extensão, eu tenho que esses professores assumem cada vez mais funções burocráticas no que diz respeito à gestão. Então, em algum momento da carreira, esse docente ele precisa estar vinculado a uma atividade de gestão, como exemplo de chefia de departamento e de coordenação de curso, de graduação. Assim, essas atividades de gestão, muitas das quais antes você tinha uma participação bastante intensa de um corpo técnico, o que a gente tem hoje? Um corpo técnico administrativo cada vez mais enxuto, um número de docentes também cada vez menor, e esses docentes efetivos à frente de cargos de gestão, em que geralmente o professor ele fica, mas gestão sim, gestão não, gestão sim, gestão não, porque você não tem, inclusive, com quem fazer esse rodízio. Eu digo isso porque eu já fui coordenadora de estágio, eu estou atualmente substituindo a coordenação de graduação, eu já fui diretora da minha unidade de ensino. E muitas vezes esse docente ele se vê envolto de atividades de caráter muito mais técnico e administrativo. E aí, assim, o que que acontece com esse professor que está num cargo de gestão? Isso sem falar da pós-graduação. É que a gente tem cada vez mais um aumento das demandas institucionais. Seja no que diz respeito aos recursos institucionais necessários, inclusive que envolve infraestrutura, seja também no processo de adoecimento discente e docente. A gente está aqui falando do adoecimento docente, mas os estudantes têm adoecido muito mais intensamente do que até mesmo os professores. Porque eles estão lidando com... A gente hoje está cada vez mais num processo de pauperização desse corpo discente. Não só porque a universidade, de certa forma, ela se popularizou nas últimas décadas, mas que essa popularização não veio acompanhada de uma política robusta de assistência estudantil. Então, estudantes que lidam com a precariedade também cotidiana das suas vidas. Então, o que acontece é que esse gestor docente, ele muitas vezes se vê numa posição individual de dar respostas, sem o respaldo das instituições e sem o respaldo orçamentário do próprio governo federal. Então, quem já foi coordenador de curso ou direção de unidade de ensino e teve que lidar com uma visita do MEC, vai saber muito bem do que eu estou falando. Você tem que ter... Você não tem espaço físico, mas você tem que ter sala para professores, sala para coordenação, sala para direção, sala... O MEC ele te exige uma estrutura física e quantitativa... Física em termos de estrutura física, mas quantitativa em termos também de corpo docente. E não dá, em contrapartida, nada que lhe permita estruturar. Então, assim, você... essa lógica do fazer mais com menos faz com que os professores, a nível individual, sejam os grandes responsáveis por essa universidade dar certo ou não. De outro lado, o que a gente tem, falando nessa intensificação, é o que vem acontecendo no âmbito da pós-graduação, a partir da exigência de métricas de produtividade. Tanto assim que hoje, nesse contexto, a produtividade dos professores e pesquisadores, que antes era mensurada por um aspecto qualitativo, ou seja, antes você mensurava a produção de um professor pela função social do seu trabalho, pela relevância social e pelo impacto desse trabalho. Ela hoje é avaliada em números. Quais são os números em termos de produtividade? O que vai, por exemplo, índices de citação e número de artigos baixados? Esse professor, ele precisa produzir para além das suas possibilidades reais. Então, não há como falar de intensificação do trabalho docente sem dialogar sobre produtivismo acadêmico e adoção de métricas quantitativas. Então, tem esse professor que está no ensino, que está na pesquisa, que está na extensão, que tem que atingir metas de produtividade acadêmica e que está se virando nos 30 para manter essa universidade em pé. Administrativamente, assim, é humanamente impossível. E sem falar, assim, que sob essa perspectiva da produtividade, esse professor, ele também se torna esse próprio gestor do seu capital humano. Então, ele também se torna responsável por promover a figura pública da sua pessoa, como também do seu currículo. Não sei se eu respondi.
4: Eu acho que faltou algo mais relacionado à pandemia, de que forma a pandemia também intensificou.
5: A pandemia, ela vai intensificar essa lógica polivalente. A forma híbrida de ensino, ela trouxe para os professores um processo de intensificação do tempo de trabalho. Então, esse docente, ele se via envolto, né, sobretudo a partir, digo, dessa forma híbrida online. Você tinha uma discriminação muito simples antes do que era o ensino presencial e o ensino remoto. A pandemia, ela diluiu essas fronteiras. Então, esse professor que antes estava único e exclusivamente no ensino presencial, ele passa a adotar uma série de práticas pedagógicas que são incentivadas pela própria universidade, que vão se dar de forma remota. Então, isso intensifica o seu tempo de trabalho. Ainda que tendo uma mesma carga horária, essa carga horária é muito mais intensificada. Inclusive, extinguindo o que a gente vai chamar daquele tempo morto. Aquele tempo que o professor parava para preparar uma aula, né? Para dar aquele pequeno respiro, para pensar sobre a produção de um determinado tema para pesquisa ou para extensão. Esse tempo agora parece ser realocado em tempo de orientação, de reunião. Antes, inclusive, é uma sensação que eu tenho particularmente. Você tinha menos reuniões de colegiado e departamento do que você tem hoje. Hoje, qualquer pauta se torna possível de ser realizada no tempo mais ágil possível, porque você pode chamar essa pauta remotamente.
4: É aquele famoso, uma reunião que poderia ser um e-mail.
5: Exato. E aí você se vê, assim, como é que eu posso dizer? Envolto em milhares de reuniões, no seu tempo de almoço, no seu tempo de deslocamento para o trabalho. E aí você passa também a colocar as orientações de forma remota para conseguir dar conta do conjunto de orientandos, e você acaba, graças a isso, aumentando seu número de orientandos também. Então você intensifica esse tempo de trabalho, ao mesmo tempo que qualitativamente ele vai se tornando muito pior. Então a pandemia, ela traz uma lógica, ela intensifica essa lógica de produtividade por parte dos docentes. É aquilo, assim, vamos marcar uma reunião, aí você fala, poxa, não posso porque é o horário que eu estou buscando minha filha na escola. Não tem problema, você entra online, a gente só precisa aprovar essa ata. E aí você fala assim, não, mas eu não vou conseguir participar. Não, mas é possível se você estiver online. E isso vai tirando de você a qualidade, mas também vai aumentando essa sobrecarga, sabe? Essa relação, assim, algo que vários estudos já apontam, a Glória Drucker é uma pesquisadora, né, de quem eu gosto muito, ela é da Universidade Federal da Bahia, vão demonstrar que, assim, para a maioria dos docentes, essa relação entre o espaço laboral da universidade e o espaço privado, ele já é diluído. Por conta que é um trabalho que envolve muito da nossa capacidade intelectual. Então, você estuda e você lê muito no ambiente doméstico para dar conta do seu trabalho.

Muitos deles entraram a partir do Reúne, né? Que foi o programa de apoio à reestruturação e expansão das universidades brasileiras. E o que se passa é que, sobretudo pós-2012, a entrada desses docentes veio também como uma forma mais precária de universidade. A expansão, das universidades brasileiras, ela vem acompanhada de uma perspectiva que é um aumento do ingresso dos estudantes sem a contrapartida de uma expansão física da estrutura da universidade e do seu corpo de trabalhadores. É literalmente o fazer mais com menos. Então, você tem um aumento, inclusive, da relação professor-aluno. Essa relação professor-aluno, ela vai aumentar significativamente. Antes, a gente tinha uma relação que, se eu não me engano, era de 10, 8 a 10 por professor, né? O que o Reúne vai colocar é essa relação, um número de 18 por professor. E você vai ter que esse novo docente, ele vai necessariamente ter uma relação mais intensa de trabalho. Tudo isso que eu relatei até aqui, né? Aquele professor que está no ensino, está na pesquisa, está na extensão, está na gestão, está na graduação, está na pós, e que tem que dar conta, inclusive, de manter uma universidade em pé. Se isso é algo que se coloca mais intensamente a partir dos anos 2000, 2010, esses novos docentes já entram de cabeça sobre essa lógica. Não existe, assim, como é que eu posso dizer, uma alteração, não existe uma ruptura entre um padrão universitário para outro. Esses novos docentes, eles já se veem imbuídos, né, de toda essa lógica, somado também à pressão da produtividade. É cada vez mais um corpo docente que trabalha muito, mas que estuda pouco, porque tem pouco tempo para tal. É como se o trabalho intelectual desse corpo docente ele fosse relegado a um segundo plano, ainda que ele tenha que produzir bastante. Aí se aumenta, se soma junto a isso uma intensificação dessas formas de inserção e de discriminação. Ou seja, esse novo docente efetivo, ele também está numa universidade cada vez mais plural de vínculos. Então, ele é o professor efetivo, ao lado do professor substituto, ao lado dos visitantes, ao lado dos pós-doutorandos. Ao tempo que toda a carga burocrático-administrativa fica sob as costas do efetivo. Não estou dizendo que não deveria. Eu só estou falando que esse caráter cada vez mais multifacetado de vínculos vai fazer com que esse novo professor que ingressa na universidade pública, ele seja cada vez mais administrativamente responsável por manter os seus cursos de pé. Então, eu já vou entrando em uma outra questão que provavelmente você vai me perguntar, que é sobre essa pluralidade de inserção e discriminação desse corpo docente. O que que eu tenho? Eu tenho os professores efetivos, eles são aqueles concursados e que vão ter a sua carga horária aqui definida por sala de aula, pesquisa, extensão e gestão. Eu tenho os professores substitutos que têm uma alta rotatividade, vínculos de no máximo 2 anos, com 16 horas semanais de aula, dedicados fundamentalmente ou quase que exclusivamente ao ensino. E essa diferença entre os professores efetivos e substitutos também vai se demonstrar, como é que eu posso dizer, de um corpo universitário que não se reconhece coletivamente. Ao mesmo tempo que você vai ter o pós-doutorando que vai vir tapar um buraco ou outro na grade, porque é isso que virou estágio docência. O estágio docência se transformou em um tapa-buraco na dificuldade de oferta das grades curriculares. Eu acho que os professores que vieram de Reúne sabem muito bem do que eu estou falando. Muitas das vezes, você não tem corpo docente suficiente para ofertar toda uma grade no ensino da graduação. Aí você procura um orientando de pós-doc de um professor, de algum colega seu que esteja no pós, para você conseguir suprir essa oferta.

0: Você aloca em quatro disciplinas o coitado do professor substituto, né? E ao mesmo tempo aquele visitante vai tapar uma outra lacuna na pós-graduação. Então, essa relação, que é uma relação de muita precariedade, sabe? É o contexto de inserção desses jovens docentes.
1: Tu tinhas também falado lá durante o seminário que a gente teve aqui na DUFPEL sobre adoecimento do trabalho docente, que existe muito individualismo e esse individualismo ele acaba, de certa forma, atrapalhando a organização coletiva. Tu já até trouxe agora alguns elementos sobre isso. Eu queria só me aprofundar um pouco mais, assim, de que forma esse sistema em que estão inseridos os professores, ele afeta a organização coletiva como um todo.
0: Sobre esse individualismo. Eu penso que essa intensificação do trabalho, ela torna mais individualizadas as relações, até pela falta de tempo de troca. Essa universidade, que era pensada como espaço de troca, de produção de conhecimento, tem se fechado, mal ou bem, a partir do látis de cada um. O que que acontece? Esse professor, esse docente, ele é visto como um capital humano. Então, enquanto capital humano, a lógica que se coloca de carreira, e aí eu estou dizendo carreira, não em termos de cargos e salários, mas eu estou pensando carreira enquanto carreira docente, no sentido de projeção docente. Ela está hoje imbuída numa lógica cada vez mais individualista, predatória e competitiva. A forma como a CAPES, inclusive, gerencia isso nos programas de pós-graduação tende a intensificar essas relações entre os docentes. Os docentes se transformaram em empreendedores do seu capital humano. Então, ele tem que apresentar resultados, ele tem que assumir riscos, ele é responsabilizado, inclusive, pelas deficiências dessa própria universidade. É só você pensar como se dá a inserção e manutenção de um professor no programa de pós-graduação. Ele tem que ter métricas quantitativas. Ao mesmo tempo, dada a escassez de recursos públicos para a universidade, cada vez mais esses docentes se tornam captadores de recursos. Então, são os editais de fomento à pesquisa, as bolsas, né? Que esses docentes correm não apenas para os seus alunos, mas também para si. As parcerias com a sociedade civil ou mesmo com a iniciativa privada, o que eu particularmente acho que é um problema moral, por um ponto de vista da produção do conhecimento e da função social da universidade, é a captação de recursos para a realização de eventos. Inclusive os editais para melhorias na própria estrutura física da universidade. Então, esse professor, ele se torna um professor empreendedor. E um empreendedorismo que vai do seu currículo, da projeção da sua produção de conhecimento, à captação de recursos. E eu digo captação de recursos, muitas das vezes recursos públicos mesmo. É só você ver a abertura dos editais para a bolsa de produtividade do CNPq dos docentes. Essa perspectiva é uma perspectiva propriamente liberal, e inclusive que coloca entre os docentes um forte apelo meritocrático, né? O fulano conseguiu uma bolsa de produtividade, atinge as metas de produção de artigos científicos, né? Olha quanta produção nas revistas Qualizar, se soma isso à promoção de eventos com excelente financiamento. Então, se você não atinge esse lugar, que eu até brinquei no dia do seminário, né? É o docente prêmio. O problema não está na lógica da universidade, está em você, porque você tem as mesmas 40 horas de dedicação exclusiva. É uma lógica muito individualizada.
1: E é uma lógica também que influencia como o próprio professor enxerga o próprio trabalho, né? Ele passa a enxergar de uma outra forma. E a própria universidade, porque é uma universidade pública. E, enfim, não sei se terias mais algo a falar nesse sentido, mas eu posso passar para outra pergunta já.
0: Alguns autores vão inclusive chamar isso de um capitalismo acadêmico. Porque mesmo sendo sendo uma universidade pública com docentes de regime jurídico único, a lógica competitiva e concorrencial dos currículos e dos núcleos de pesquisa remete a uma dimensão capitalista. Então, como é que eu posso dizer? Essa ideologia neoliberal, ela triunfou na universidade. Enquanto a gente vive um contexto, né, de ajuste fiscal permanente, de impactos na sobrevida da educação pública e da universidade, você tem, no âmbito das relações, do âmbito das relações docentes, uma perspectiva empreendedora, flexível, da cultura de resultados, da avaliação de desempenho. E você não precisa sequer ter um órgão, né, para cobrar isso dos próprios docentes. Isso já está internalizado na forma como essa universidade funciona. Então, existe um triunfo dessa ideologia neoliberal.
1: Durante o seminário aqui, tu também chamaste atenção para um ponto interessante, além da sobrecarga, que existe uma grande perda da solidariedade entre docentes e muito substituída pela competição hoje em dia. Eu gostaria de saber quais são as maiores consequências disso para a vida universitária, para o professor e também para a universidade como um todo.
0: Em parte eu falei um pouquinho sobre isso, mas eu tenho que pior é a perda de um senso de coletividade. A ideia de uma comunidade universitária, ela se perde. Porque se, de um lado, esses docentes, eles tendem a suprir, inclusive, os seus déficits salariais a partir de saídas individuais. Então, eu pego uma bolsa, eu consigo uma bolsa. Eu consigo uma bolsa, inclusive, via emenda parlamentar, que muitas vezes chega de incentivo à pesquisa no âmbito da universidade. Inclusive, emendas parlamentares que utilizam a universidade, né, como uma forma, inclusive, de lavagem de dinheiro. Eu realizo esse, como é que eu posso dizer, esse buraco financeiro a partir de uma parceria público-privada. Aí você começa a realizar, como é que eu posso dizer, uma saída individual para um problema de déficit salarial, privatizando a produção de conhecimento, privatizando a pesquisa e a extensão. Porque é isso que os professores têm feito. Se você é dedicação exclusiva, a produção de conhecimento, ela tem que ter uma finalidade social, ou seja, ela tem que se voltar à sociedade e às necessidades dessa sociedade. A partir do momento que eu começo a captar recursos, muitos dos quais de natureza privada ou parcerias público-privadas, eu utilizo meu tempo de dedicação exclusiva para fins que não são públicos, são particulares. Essa falta de solidariedade, de saídas individuais, ela transforma a própria concepção de universidade. E aí você envolve alunos, bolsistas, e quando você vê, essa universidade, ela foi colonizada. Esse professor que já resolveu o seu problema a partir de bolsas e de financiamento privado, alguns dos quais, inclusive públicos, ele vai participar de uma assembleia geral para discutir formas de luta e organização em defesa do salário, em defesa da universidade. Inclusive, ele vai ver nessas formas de luta algo ultrapassado. E isso tira-se, de um lado, se perde a noção de comunidade acadêmica, universitária, de um senso de coletividade docente, de troca de conhecimento. Isso vai tendo consequências muito mais danosas para as relações sociais, mas para o sentido e para a concepção de universidade. O que que acontece na maior parte que eu vejo pelo próprio movimento, pelo próprio sindicato da minha universidade? O movimento sindical, ele se coloca num lugar cada vez mais defensivo. Então, as formas tradicionais de mobilização, né, de participação, como é o caso das assembleias, como são os casos das paralisações, das greves, elas se perdem. Porque elas não encontram mais nesse corpo docente uma, como é que eu posso dizer, né, uma adesão. Para mim, uma das coisas, eu lembro da greve de 2012, eu tinha acabado de entrar na universidade pública, eu era professora da UNB. E uma das coisas que me chocaram, eu era professora assistente, então eu estava lá ainda na base da carreira. E uma das coisas que mais me chocou foram professores dizendo que eram contra a greve, porque já tinham as passagens compradas para a viagem de meio de ano. E eu lembro que eles falavam, inclusive, em microfone, eu jamais, eu teria um constrangimento absurdo de fazer aquilo, falando que não, gente, eu vou para Paris, eu tenho direito de ir para Paris. Tinha um que tinha comprado para o Canadá, tinha um outro que ia para os Estados Unidos. E aí eu comecei a reparar que eram professores de alguns centros específicos. No caso deles, era do CCET, e que era um centro com muita empresa, muita parceria privada. E assim, em que as pesquisas eram muito financiadas pela iniciativa privada. Para que que aquele professor vai fazer greve? Tem professores na minha universidade que recebem recursos de emenda parlamentar que têm um adicional de 6 a 8 mil no salário. Nenhuma greve vai te dar isso nessa conjuntura. A gente mal consegue atualizar o nosso salário segundo os índices de inflação numa greve. E o que a gente vivencia é isso. E aí nós, quando vamos discutir sobre o significado social da universidade, sobre uma concepção que vai se dar com uma universidade socialmente referenciada, isso não faz sentido para parte do nosso corpo docente. Para eles, inclusive, eles nos veem como tópicos, como passado, sabe? E é difícil dialogar com esse segmento, assim, já são uma categoria para a média do que é a classe trabalhadora nesse país e do que recebe a classe trabalhadora, a gente já se configura como um extrato pequeno burguês. Mas tem um segmento da universidade que é intensamente hamburguesado. E que já vendeu, que já prostituiu sua pesquisa, sua extensão, e que não tem nenhum problema moral com isso. É impossível dialogar com essa galera.
1: E qual seria a saída nesse contexto? O que que os sindicatos poderiam fazer para trazer esse docente para o diálogo e para uma possível mudança no cenário?
0: Vou te falar que essa galera, que eu chamo da galera que prostitui a pesquisa e extensão, essa galera que mais me irrita. Primeira coisa, você ter paciência, né? Mas eu acho que é importante o sindicato se fazer presente no cotidiano dessa universidade. A gente precisa dialogar com as unidades de ensino, a gente precisa conhecer o que é a realidade desses docentes. Algo que eu até falava no seminário ainda do FPEL é que não é possível que a gente não problematize o que são as métricas de produtividade. Este professor, ainda o professor que se aburguesou, ele ainda está submetido a tais métricas. Talvez por este lugar, entendeu? A gente consiga dialogar que é, olha, a gente vive um processo de uma competitividade predatória, de uma produção exacerbada e muitas das vezes sem conteúdo, de um corpo docente discente, cada vez mais adoecido. Precisamos falar sobre isso. Eu acho que esse é um ponto. A gente começar a dialogar sobre o nosso cotidiano institucional. Porque muitas das vezes, para os docentes, o sindicato, ele só vai pautar salário. E eu fico me questionando, né? A gente, isso para mim é importantíssimo, inclusive. Mas eu acho que ele precisa estar presente nesse cotidiano que eu digo no miúdo do cotidiano, sabe? Onde essa universidade se constrói. E eu acho que a gente também tem que ter uma posição mais dura para com esses colegas que mercantilizam o ensino e a extensão, a pesquisa e a extensão. Justamente falar assim, né? Dedicação exclusiva não combina com parceria público-privada, não combina com recepção de emenda parlamentar, não combina, sabe, com conhecimento socialmente referenciado. Eu acho que o sindicato também não tem que ter constrangimento de falar sobre isso. Eu sei porque quando a gente foi dialogar sobre isso aqui na campanha, e a gente perdeu as eleições do sindicato. Eu lembro que eu fui discutir assim da imoralidade que era receber recursos de emenda parlamentar para realização de pesquisa e extensão. Eu lembro que a outra chapa não quis tocar no assunto, porque parte do corpo docente recebia. Isso era um assunto muito sensível para os docentes. Então, assim, a gente precisa falar sobre esses assuntos sensíveis para os docentes. Inclusive que, o nosso, nosso, a nossa dedicação ensino, pesquisa e extensão, ela tem que ter uma remuneração compatível. Então, não é para o professor se tornar um empreendedor que dá seus pulos por fora para conseguir maior captação de recursos. Eu particularmente, defendo que alguns colegas têm que ser constrangidos pelas suas escolhas. E eu não estou falando de escracho, porque eu acho isso assim muito ruim do ponto de vista didático, pedagógico. Mas eu falo sobre dialogar acerca da imoralidade e das consequências dessas escolhas privatistas individuais.
1: Bom, Morena, para a gente encerrar o programa, a gente tem uma pergunta fixa a todos os nossos entrevistados e entrevistadas, que é se tem alguma dica de filme, série, livro ou documentário que possa ter alguma relação com o tema que a gente tratou aqui e possa indicar aos nossos ouvintes.
0: Olha, sabe bem quando a gente viu o nosso queridíssimo filme indicado O Agente Secreto? Tem um diálogo do Wagner Moura com aquela figura da tecnocracia, que ele inclusive está questionando sobre a pesquisa que aquele departamento realiza. Tem um pedaço do filme que ele vai dialogar sobre isso. E eu vibrei tanto, sabe? Porque eu não vou dar, porque eu tô tentando falar sem dar o spoiler para quem não viu. Acho que todo mundo viu Agente Secreto, mas pode ser que alguém não tenha visto. E se eu contar, eu vou contar o filme, parte do filme. Mas assim, vejam Agente Secreto e se atentem ao diálogo que vai ter do Wagner Moura, que eu já esqueci qual é o nome do personagem, do Wagner Moura com aquela figura do governo federal, aquele tecnocrata sobre a produção do conhecimento ali. É maravilhosa.
1: Uma ótima indicação, inclusive. Eu acho que ainda há pessoas que não assistiram, mas eu acho que elas têm algum motivo para não assistir, né? Por escolha, porque quem gosta de
0: Será?
1: cinema, quem aprecia, eu acredito que todo mundo já tenha assistido. Morena.
0: Tomara, porque assim, eu tenho filho pequeno, gente. Nessa fase você não consegue assistir nada até o final. E aí eu fico sempre pensando que assim, se alguém não assistiu, porque provavelmente a criança ficou chorando e ela botou Frozen, Moana.
1: É verdade,
0: Porque
1: pode
0: não deu tempo.
1: acontecer. Morena, muito obrigada pela tua participação aqui no programa e uma boa tarde.
0: Ah, uma boa tarde, querida.
1: E o programa de hoje chegou ao fim. Nós conversamos sobre trabalho docente e adoecimento. Recebemos Morena Marques Gomes Soares, da Universidade Federal do Estado do Rio de Janeiro, que recentemente também participou do seminário promovido pela DUFPEL sobre trabalho docente na universidade pública. Uma boa tarde e até a próxima semana.
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Olá, sejam muito bem-vindos a Batuque na Cozinha. Sou DJ Amaral Edge. Tô sempre por aqui, postando muita música brasileira. E é isso. Se você é novo no canal, inscreva-se. E sejam muito bem-vindos as pessoas que estão chegando aí. Tem chegado bastante gente no canal. Muito obrigado pela presença. Dê aquele like, comenta aí, fala de onde você é, o que você mais gostou no set. Dê uma sugestão de música, tô aceitando pedidos. É isso, muito obrigado pela presença de todo mundo. Vou deixar minha saideira aqui, valeu.

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1: Quinze horas e 24 minutos.
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1: 15 horas e 26 minutos.

Bom, são 16 horas em Pelotas e estamos nos aproximando de um temporal aqui, né? Então tá com muita trovoada e tal. Uma boa tarde a todos os amigos, todos os ouvintes e ouvintas da nossa Rádio Com. Essa, hoje, 27 de julho de 2026, o tempo tá com 18 graus. E eu não sei se eu vou conseguir, porque assim, o Spotify não tá tocando aqui, mas tá tudo certo. E não consigo entrar no Spotify. Quer dizer, eu tô no Spotify, mas ele não tá tocando. Então eu vou tentar aqui, tá? Vou botar um som da rádio e vamos ver o que tá acontecendo. Porque eu realmente não sei o que é.

Spotify não entra. Não toca. Não tá tocando. Sei lá o que aconteceu. Saí e vou voltar de novo.

Bom, minha gente, o Spotify não... Só me diz assim, o Spotify não consegue tocar isso. Já saí, já voltei, não consigo. Então, Marcos, me perdoa. Não tô conseguindo. Não consigo, não é culpa minha, nem o Spotify tá aqui, tá ligado, tá tudo, e pula de uma música pra outra e não toca. Não toca de jeito nenhum, não sei o que houve.

Alô? Vê se continua o zumbido no meu telefone, no meu microfone, alguém me avisa aí.

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Muito boa tarde, amigos ouvintes. Estamos chegando aqui no Prefixo da Cidadania, 104.5 FM Rádio Com, para a apresentação do programa Nativismo Sem Fronteiras, destacando os cantadores da Pátria Pampa, músicos, poetas, intérpretes que valorizam as nossas raízes culturais. Segunda-feira, dia 27 de julho de 2026, 18 horas e 5 minutos, temperatura 17 graus e 3 décimos, umidade relativa do ar 95% e a sensação térmica 17 graus e 9 décimos, indicados pelo Laboratório de Agrometeorologia da Embrapa, já com chuva nesse final de tarde aqui em Pelotas. Saudamos aos amigos e amigas que estão conosco na audiência, parceria desse encontro com a música nativista até às 19 horas. Grande abraço, ótimo final de tarde, saúde, paz, felicidade, fé e esperança sempre. WhatsApp programa 991870505. Agradecendo a todos e todas, amigos, amigas, colegas de trabalho, pelas manifestações de carinho, né, pela passagem do meu aniversário, foi dia 24, né, da semana passada, então por essa razão estava ausente aqui do programa desde quinta-feira. Muito obrigado a todos. Um grande abraço mais uma vez pelas manifestações. E começando então o nosso encontro de hoje, a gente vai sacar o Telmo de Lima Freitas, depois o Luiz Marenco e Raul Quiroga.

destacando a abertura do nosso encontro de hoje com a música nativista aqui na Rádio Com. Nós ouvimos inicialmente Telmo de Lima Freitas, Meu Rancho, Milongão para Assoviar Desencilhando, na voz do Luiz Marenco, com tema do Gujo Teixeira, e agora Raiz de Pátria, de Alvandir Rodrigues, na voz do Raul Quiroga, da Nana Miranda, Marco Miranda. Grande abraço, casal, nosso prezadíssimo rádio companheiro de carona no nosso encontro, Fábio Rosário, também conosco. Grande abraço, amigo Fábio, e também para o Alexandre Salóis, a Sabrina. O Salóis ficou colocando as músicas aqui na minha ausência na semana passada. E também um grande abraço para o Serginho do Fragata, para a Mamaia, que está lá em Santa Vitória do Palmar, para os caroneiros e caroneiras que estão conosco sempre na parceria do programa. Daqui a pouco tem mais abraços para os amigos. Agora são 18 horas e 19 minutos. Vamos seguindo com mais temas no programa de hoje, desta segunda-feira, destacando Robledo Martins. Depois tem Rodrigo Jaques e Jairo Lambari Fernandes.

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0: 18h33, 18h33, é o Nativismo Sem Fronteiras, valorizando as nossas raízes culturais aqui na 104.5 FM Rádio Com, 25 anos no ar. Nós ouvimos de Canto e Tropa, na voz do Robledo Martins, um tema do Zé Cláudio Machado, melodia do João Bosco Ayala Rodrigues, depois Chamarrita del Herrero, letra, melodia e interpretação do Rodrigo Jacques, e fechamos agora com a Dom Antônio Trindade, com o Jairo Lambari Fernandes, para a amiga Cris Pereira. Um grande abraço para todos, destacando também no tema interpretado pelo Robledo Martins, né, a declamação do Chiru Antunes, na abertura do tema. Agora é a vez de a gente destacar também as manchetes que estão no nosso aplicativo, né? Bem legal de ouvir o aplicativo, eu estava bem longe, estava fora aqui de Pelotas e acompanhando a Rádio Com como se estivesse por aqui no nosso aplicativo. Muito, muito bom. Som para lá de especial, como diz o gaúcho. E esse destaque tem as notícias completas no site da Rádio Com, que é o www.radiocom.org.br. O documentário que fez um arroio contar sua própria história, a participação da Michele Ferreira e de Paulo Rossi, e na edição de notícias da nossa Rádio Com. Depois de 2024, a região sul tenta provar que aprendeu a lição. Também outra entrevista com o Coronel Facim. Serviço postal na zona rural ganha reforço com contratação de 8 agentes. Estudantes da rede municipal pode concorrer à vaga em companhia de dança no 7 de abril. Moradores de bairros e loteamentos terão atendimento itinerante do Cade Único. Robótica e educação antirracista se encontram em estande de escola municipal na Fena Doce. Cuidado, golpe mira fornecedores com o nome falso do Procon Pelotas. Aumento do cigarro em agosto é motivo a mais para buscar ajuda gratuita nas UBSs para parar de fumar. Escritora e coordenadora de Política Nacional de Leitura visita Pelotas nesta semana. Andressa Marques, escritora, professora e coordenadora-geral do Plano Nacional do Livro e Leitura. Estudantes homenageiam mulheres negras que fazem parte da história dos seus bairros. Esses são os destaques que estão aqui no aplicativo da Rádio Com, que você também está acompanhando a nossa programação. Agora, vamos trazer as mensagens dos apoiadores culturais. Voltamos em seguida.
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3: Muito bem, 18h40, um abraço para o Vlamir, para a Cris Goulart, também para a Lourdes em casa, um beijão para a família Amaral em Santa Vitória do Guamar, para a Mamaia, para a Cássia, para a Cláudia, para a Cleusa, para a Sônia, um abraço para o Kleber, para toda a turma aí. Também para o Leandro Sebage em Ibituba, o Zé Alveri, o Jax em Santa Catarina, o Beto e a Elza por aqui, o Roger Pérez, também um abraço especial para o companheiro Claudio Honor, mateando conosco nesse final de tarde, o Adilson, sempre firme, também um abração para o Rui Jordão, Elis Manete, Dona Sali, Gabriel, Yasmin, também para o Ivon Lopes lá em Bom Jesus, o Celso Bonof na Colônia Osório. Tô de mal contigo não, meu cara. Estava com muitas atividades, por isso que eu não estava aparecendo na feira por algum tempo. Mas se Deus quiser, agora nesse sábado, vou bater o ponto por lá, tá bem? Um grande abraço, Celso. Também para o Zé Maria, Sindicato da Alimentação, o Kleber Kikoffer, Dona Ana Miranda, Marco Miranda, também já saudei o casal. Também para o Serginho do Fragata, o nosso amigo o Walter lá em Sapucaia do Sul, Dona Rosa Amaro também, grande abraço. A Cris Pereira, já ouviu o Jairo Lambari Fernandes, Jaime Camargo também, nosso grande companheiro que faz o programa Comunidade Campeira aos sábados pela manhã, das 7h30 às 9h aqui na Rádio Com, sorteando 1 quilo de erva mate no programa, e eu também aos sábados sorteio da erva seiva pura aqui para os nossos amigos ouvintes. Vamos então agora para as músicas da saideira do programa, né? Tem como destaque o Dante Ramon Ledesma, para o amigo Leandro Sebage, para o Kleber Kikoff, Latinamente Só, Madrugada das Gavionas com o Cristiano Quevedo, e vamos fechar com Lisandra Amaral, com o tema Menina, Escuta Teu Cantor. Um abraço para todos, muito obrigado pela audiência, pela parceria. Voltaremos amanhã, se Deus quiser, a partir das 18 horas. Um ótimo final de tarde, saúde e paz, felicidade, fé e esperança sempre.

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2: Vinte horas e seis minutos.

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3: Conheci prenda dominga no...
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5: 20 horas e 29 minutos.

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